A Madalena ligada aí com a gente. Alô, Madá! O meu amigo, o Denilson Valinotti. Alô, Denilson Valinotti. Gente boa, hein? Um abraço pra você e toda a sua família aí. Obrigado pela sua audiência, garoto.

Muito legal, muito legal, hein? Que coisa linda. Gilberto e Gilmar, com a participação de Aguinaldo Timóteos, Verdes Campos da Minha Terra. Um abraço aí pra Rosária. Alô, Rosária, aquele abraço aí, né? Rosária do Coral, canta bem demais, toca bem demais. Rosária, aquele abraço pra você, pra Isabel, galera toda e toda a família, um grande abraço aí, valeu? É isso aí, você que tá ligado no Alcance FM, muito obrigado pela sua audiência. É isso aí, vamos que vamos, eu vou ficando por aqui e volto sábado, às 8 da manhã, com o programa Sabadão no Clima. Um abraço para todos os ouvintes da Rádio Alcance, né? Quero agradecer ao Divino Mestre, o Senhor Jesus. Obrigado por mais esse momento em minha vida, na vida de cada um de vocês, ligado nessa frequência 104.9, Rádio Alcance FM. Muito mais com você aonde você estiver. Amor e alegria, todo dia, tá no alcance, tá legal. Que Maria Santíssima cubra com o manto sagrado esse planeta Terra. Abençoa cada um de nós. Fiquem com Deus, porque com Ele eu também vou.

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1: Olá, boa noite.
2: Boa noite para você que nos acompanha em todo o país.
1: Quinta-feira, 3 de setembro de 2026.
2: Vamos aos destaques do dia.
1: Saúde das mulheres tem novas regras.
2: Sancionada a lei que assegura o direito de realizar avaliação médica completa pelo menos uma vez ao ano no SUS. Márcia Fernandes.
3: O objetivo é reforçar a prevenção e ajudar a identificar doenças e outros problemas de saúde o mais cedo possível.
1: Mais segurança no Pix.
2: Contestação de golpes fica mais fácil para o usuário. Nazi Brum.
4: O sistema vai facilitar a identificação do tipo de golpe e a vítima terá um campo disponível para descrever como ocorreu a situação.
1: Está chegando o fim do prazo para escolher os livros didáticos que vão ser usados a partir do ano que vem.
2: Escolas públicas têm até 8 de setembro para definir as obras. Gabriela Noronha.
5: Os livros didáticos serão utilizados nos próximos 4 anos por estudantes e professores do primeiro ao quinto ano do ensino fundamental.
1: Hoje, na apresentação da Voz do Brasil, eu, Mariana Jungmann e Luciano Seixas.
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1: A saúde das mulheres ganha novas regras no SUS.
2: Uma lei publicada nesta quinta-feira garante o direito a uma avaliação médica completa, pelo menos uma vez por ano, com exames de rotina e ações de prevenção.
3: As mulheres vão ter direito a uma avaliação médica completa pelo SUS, pelo menos uma vez por ano. A medida está prevista em uma lei publicada nesta quinta-feira no Diário Oficial da União. O objetivo é reforçar a prevenção e ajudar a identificar doenças e outros problemas de saúde o mais cedo possível. A avaliação deve incluir exames de rotina e de triagem, definidos de acordo com a idade e as principais doenças que atingem em a população feminina. O atendimento também vai levar em conta fatores como condição de saúde, situação socioeconômica e local de residência. A nova lei prevê ainda campanhas para incentivar os cuidados com a saúde das mulheres. Entre as ações estão orientações sobre alimentação, atividade física, saúde mental e vacinação, além da realização de exames preventivos. As novas regras entram em vigor 180 dias depois da publicação da lei. Márcia Fernandes, para a Voz do Brasil.
1: Foi apresentada hoje a Central de Comando das UTIs Inteligentes do SUS, que monitora em tempo real os pacientes internados em 6 hospitais do Brasil.
2: Sediada na Universidade de São Paulo, a sala contará com monitoramento 24 horas e vai contribuir para o atendimento dos pacientes.
1: Para isso, as UTIs Inteligentes vão utilizar a conectividade e a inteligência artificial, como destacou o ministro da Saúde, Alexandre Padilha.
6: Inteligência artificial é uma realidade quando ela é aplicada a uma estrutura, ou seja, trazer essa incorporação tecnológica para servir os pacientes do SUS. Isso é inovação com acesso. Essa é uma tecnologia que vai ser apropriada também pelos hospitais privados, pela saúde suplementar, vai crescendo a densidade tecnológica do país.
2: A expectativa é reduzir as complicações clínicas e o tempo de internação dos pacientes, aumentar a rotatividade dos leitos e o acesso aos serviços do SUS.
1: O início das aulas desperta aquele interesse pelo material novinho que vai acompanhar o aluno durante toda a jornada daquele ano.
2: Escolas públicas de todo o país têm até a próxima terça-feira para decidir quais livros serão usados pelos próximos 4 anos.
5: Escolas públicas de todo o Brasil têm até o dia 8 de setembro para escolher os livros didáticos que serão utilizados nos próximos 4 anos por estudantes e professores do primeiro ao quinto ano do ensino fundamental. O processo de seleção faz parte do Programa Nacional do Livro e do Material Didático, iniciativa executada pelo Fundo Nacional de Desenvolvimento da Educação, o FNDE, em conjunto com o Ministério da Educação. Para auxiliar as equipes na decisão, Fernanda Pacobaíba, presidente do FNDE, explica que o MEC disponibiliza o Guia Digital, ferramenta que reúne informações sobre as obras aprovadas. Segundo Fernanda Pacobaíba, os livros selecionados passam por uma análise criteriosa.
7: O que o FNDE disponibiliza a partir de uma seleção junto com o Ministério da Educação, quais foram as obras selecionadas? Então vamos imaginar, para português, tem 4 possibilidades. E aí é o professor, junto com a rede, que vai dizer, ah, eu quero a obra do autor X, porque ela tem mais a ver com a minha peculiaridade aqui.
5: A escolha dos materiais, segundo a orientação do MEC, deve ser realizada de forma coletiva, incluindo professores, coordenadores e gestores escolares. E essa decisão tem até oficina para preparar toda a equipe na escola pública onde a Juliana Cristina Silva trabalha em Brasília. Ela é coordenadora pedagógica e afirma que é fundamental que os livros atendam à realidade dos estudantes.
8: A professora é quem está na sala de aula mais próximo ao aluno.
5: Roberto Alves, diretor da mesma escola onde a Juliana trabalha, conta que mesmo em um cenário cada vez mais cheio de telas e aparelhos eletrônicos, o livro didático segue como um aliado essencial no processo de ensino e aprendizagem.
9: O livro físico, ele é muito importante ainda, apesar de tanta tecnologia, né? Então as crianças gostam de receber, coloca o nome, coloca o telefone, coloca a série, porque não pode perder o livro, tem que ter cuidado. O livro é um parceiro do dia a dia.
5: Após a análise das obras e a definição dos livros escolhidos, o diretor da escola ainda deve enviar o registro no sistema PNLD Gestão, com acesso pela conta gov.br. Reportagem Gabriela Noronha.
1: E professores podem ter acesso a descontos em compras e serviços. Para isso, devem participar da iniciativa #TôComProf.
2: Com mais de 40 empresas físicas e online aderiram à iniciativa de bancos e farmácias a aplicativos de alimentação e cursos de pós-graduação.
1: As empresas podem ser identificadas por meio do selo #TôComProf ou ser verificadas na página do programa no portal do MEC.
2: Para ter acesso aos benefícios, basta apresentar a Carteira Nacional Docente do Brasil.
1: O documento pode ser solicitado por professores da educação básica e superior de escolas públicas e privadas de todo o país, que estejam no exercício da profissão.
2: Confira como obter o documento com Graziela Mendonça.
10: Professores da educação básica e superior já podem solicitar a Carteira Nacional Docente do Brasil. O documento pode ser emitido por profissionais em exercício em instituições públicas ou privadas de todo o país. A solicitação é feita pela internet, no sistema oficial da Carteira Nacional Docente, com acesso pela conta gov.br. O sistema verifica os critérios de elegibilidade e os dados do vínculo com a instituição de ensino. Para solicitar o documento, é necessário ter o CPF regular e cadastro ativo no E-Social pelo empregador. Depois da conferência dos dados, o professor deve completar o cadastro, enviar uma foto e confirmar as informações para a emissão da versão digital. O documento tem validade de 10 anos e possui QR Code para verificação. Ele também permite acesso a benefícios previstos para professores, como descontos em hotéis, estabelecimentos credenciados e eventos culturais, além de condições específicas em produtos e serviços. Para saber mais e solicitar a Carteira Nacional Docente, acesse maisprofessores.mec.gov.br. Graziela Mendonça, para a Voz do Brasil.
1: E por falar em pesquisa, você que é professor da educação básica, uma oportunidade de formação profissional e acadêmica.
2: O Ministério da Educação e a Coordenação de Aperfeiçoamento de Pessoal de Nível Superior, a CAPES, divulgaram mais de 8 mil vagas em cursos de pós-graduação para docentes da rede pública de ensino.
1: As oportunidades contemplam mestrado e doutorado acadêmico em áreas como matemática, letras, biologia, história e demais áreas do currículo escolar.
2: Também serão oferecidas mais de 1000 vagas para mestrados profissionais nas áreas de educação inclusiva e educação tecnológica.
1: Os interessados podem se inscrever pelo portal Formação Mais Professores no endereço gov.br/mec.
2: Uma mistura improvável que promete construir casas mais frescas e sustentáveis.
1: Cientistas da Universidade Federal de Lavras, em Minas Gerais, desenvolveram um bloco de concreto usando fibra de coco e restos de mineração.
2: O novo material reduz a transferência de calor e pode criar ambientes mais confortáveis.
1: Os detalhes dessa novidade você confere agora no quadro Ciência em Prática.
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12: Uma forma sustentável para um velho conhecido da construção civil. Um bloco de concreto mais resistente, feito com fibra de coco e resíduos de mineração da rocha quartzito.
13: Sou Isabelle Cristina de Carvalho Terra, sou engenheira civil e doutora em engenharia de biomateriais da Universidade Federal de Lavras. A pesquisa, ela teve como objetivo avaliar a possibilidade de produzir blocos de concreto para alvenaria incorporando dois tipos de resíduos. Resíduo de quartzito, que é proveniente da mineração, e fibras de coco, proveniente de resíduos agroindustriais.
12: Dois ingredientes inusitados e uma receita que promete conforto para os lares brasileiros. Os blocos de concreto prometem amenizar o calorão dos materiais tradicionais.
13: Os blocos convencionais de concreto, eles podem apresentar elevada transferência de calor. Então, a pesquisa mostrou que a utilização das fibras de coco reduz a condutividade térmica dos blocos. Então, na prática, isso pode contribuir para menor transferência de calor, ambientes internos mais confortáveis, menor necessidade de climatização artificial, possibilidade de redução do consumo de energia. A contribuição ambiental da pesquisa, ela é bastante significativa, porque ela transforma dois materiais que seriam considerados resíduos em matérias-primas para a construção civil. A incorporação desse material em blocos de concreto oferece uma alternativa de destinação tecnicamente viável. Isso representa uma lógica de economia circular.
12: Acompanhe a pesquisa na página da Universidade Federal de Lavras. E esse foi o Ciência na Prática, com produção de Warby Calil e edição de Edinaldo Júnior. E nosso encontro com o Saber Científico volta na próxima semana. Até lá!
2: O Pix tem novas regras para que os usuários tenham mais clareza para contestar uma operação identificada como fraude ou golpe.
1: As mudanças deverão ser efetuadas pelos bancos, dando mais liberdade para que o usuário encaminhe documentos e informações.
14: Disponível desde 1º de outubro de 2025 nos aplicativos das instituições que oferecem o Pix, a funcionalidade de contestação por meio do Mecanismo Especial de Devolução, MED, passa a contar com uma jornada mais orientativa. O sistema vai facilitar a identificação do tipo de golpe e a vítima terá um campo disponível para descrever como ocorreu a situação, inclusive com a possibilidade de anexar documentos e comprovantes que serão analisados pela instituição financeira. O MED também vai trazer orientações em casos que não envolvam fraudes, como a não entrega de produtos comprados por meio do Pix, direcionando o usuário para os canais de atendimento do consumidor. Outras mudanças se referem a funcionalidades dos aplicativos. As instituições deverão informar quando houver mudanças no destinatário de contatos salvos para operações de Pix. A função Pix automático deverá trazer em destaque a identificação do recebedor. As novas regras entram em vigor em 1º de março de 2027. O prazo é para que as instituições façam as alterações em seus aplicativos. Nazi Brum, para a Voz do Brasil.
2: Rico em proteína e nutrientes, como por exemplo o ômega 3, uma gordura boa que faz bem para o cérebro e para o coração.
1: Pode ser feito assado.

0: Itambaqui.
1: O peixe foi o meio de sobrevivência do seu Francisco dos Santos Bezerra, que desde os 9 anos de idade já acompanhava o pai, que era pescador. Hoje, aos 65 anos, está aposentado da profissão.
2: Saía assim, 2:30 da manhã, e quando era 1 hora da tarde, já estava chegando de volta. Minha família toda, eu criei a curta de pescaria.
1: E foi justamente o pescado que fez a merendeira Marli Pereira de Souza ganhar até prêmio. Só de saber os ingredientes, já dá vontade de experimentar essa receita, que leva o nome de peixe joia rara.
3: Leite de coco, extrato de tomate, vem a batata inglesa, vem o queijo mussarela, que dá todo o diferencial, né? Todo o sabor do peixe. Nós colocamos o tomate, a cebola, o pimentão, a manteiga para dar aquela refogada, aquela apurada, e é onde vai dando sabor.
1: E esse prato é um dos preferidos de Ana Júlia Ramos da Silva, de 9 anos.
4: Eu gosto muito do peixe porque o peixe é macio e também do queijo da batata.
1: A diretora escolar Maria Ângela Rolim de Oliveira garante que os alunos aprovam essa refeição.
5: Na escola, a gente usa muitas estratégias para a criança aceitar bem o peixe. Então, aqui na escola, eles amam o peixe assado. Eles amam esse peixe, né, que a nossa merendeira faz com batata, com queijo mussarela. Então, assim, tem uma boa aceitação.
1: O pescado chega até as escolas públicas de diferentes regiões do país por meio do PNAE, o Programa Nacional de Alimentação Escolar. Uma pesquisa nacional realizada pelo FNDE, em parceria com o Ministério da Educação e o Ministério da Pesca e Aquicultura, aponta o potencial de ampliação do pescado na merenda escolar. O levantamento revela que a inclusão do pescado nas escolas ainda possui espaço para crescimento. O ministro da Pesca e Aquicultura, Édipo Araújo, ressalta que a cadeia produtiva nacional está muito organizada e preparada para atender a demanda.
6: São pescadores, pescadoras, armadores, aquicultores, feiras e empresas que envolvem essa cadeia. O pescado brasileiro, ele precisa estar no centro da mesa da população brasileira.
1: E quem ficou com vontade de comer peixe pode conferir receitas, espécies de peixes, além de dicas sobre como escolher o pescado, saber se ele está fresco e bem armazenado no site comapescado.com.br. Reportagem Luciana Colares de Holanda.
7: Uma plataforma abre possibilidades para que pessoas com deficiência pratiquem atividades esportivas.
8: Mas quem pode participar? No Paradesporto, atletas com diferentes tipos de deficiência podem competir.
7: Para promover disputas justas e significativas, existe um sistema de classificação que determina quem é elegível para competir e agrupa os atletas em classes esportivas, considerando o impacto da deficiência nas atividades fundamentais de cada modalidade.
9: A atleta paralímpica de tênis de mesa, Carla Maia, conta como o esporte transformou sua vida.
10: Me trouxe propósito, me trouxe desafio, me trouxe saúde, oportunidade até como repórter depois. Por isso eu indico para todo mundo.
9: E para quem deseja começar a praticar uma modalidade paralímpica, como Carla Maia, o Comitê Paralímpico Brasileiro oferece uma plataforma que reúne orientações sobre como dar os primeiros passos e permite localizar clubes e associações que desenvolvem atividades esportivas adaptadas. A página Quero Ser Atleta Paralímpico está disponível no site cpb.org.br. Ela apresenta informações para quem pretende iniciar no esporte, seja por lazer e inclusão, ou seja com o objetivo de seguir uma trajetória no alto rendimento. A ferramenta também facilita a busca por instituições que atuam no esporte paralímpico. Segundo o Comitê Paralímpico, existem atualmente mais de 1.000 associações dedicadas ao desporto para pessoas com deficiência em todas as regiões do Brasil. O secretário nacional de Paradesporto do Ministério de Esporte, Fábio Araújo, explica qual é o primeiro passo para encontrar a modalidade adequada.

0: adequada?
1: Então, procure uma entidade que ofereça um esporte inclusivo, acessível e seguro, porque quando você insere o esporte na sua vida, você não está falando só de competição, você está falando de empoderamento, que ela vai buscar uma educação melhor, uma vida social, ela vai buscar seus direitos, ela vai buscar emprego melhor. Então o esporte é a porta de entrada para muitas outras coisas dentro da vida da pessoa com deficiência.
0: E o tipo de deficiência e como ela impacta a execução das atividades não impede a prática de qualquer modalidade. No paradesporto, os atletas passam por uma classificação. O objetivo é minimizar o impacto da deficiência sobre o resultado da competição. O processo é realizado por classificadores certificados que levam em consideração quanto a deficiência afeta a execução das tarefas e atividades fundamentais de determinado esporte. Assim, os atletas podem competir de forma justa em cada modalidade. Reportagem Cleide Lopes.
2: Dia 7 de setembro, próxima segunda-feira, celebramos a independência do Brasil. Mas para chegar a essa conquista, a história começou bem antes de 1822.
3: Foi resultado de um processo que não ocorreu apenas às margens do Ipiranga, mas que envolveu guerras na Europa e Brasil.
2: E não só com personagens dos livros, mas brasileiros anônimos em diversas regiões do país.
3: Vamos conhecer um pouco mais sobre essa história na reportagem de Graziele Bezerra.
4: No início do século XIX, a Europa estava em guerra. O imperador francês Napoleão Bonaparte decretou o impedimento do comércio dos países europeus com a Inglaterra. Diante da recusa de Portugal em aderir e a ameaça de uma invasão francesa, o príncipe regente Dom João decidiu transferir a corte portuguesa para o Rio de Janeiro. Foi então que o Brasil deixou de ser colônia e passou a integrar o Reino Unido de Portugal. Anos depois, com a queda de Napoleão na Europa, as cortes portuguesas passaram a exigir o retorno da família real. Dom João retornou a Portugal, mas deixou aqui seu filho, Dom Pedro I, que protagonizou o chamado Dia do Fico. Em 9 de janeiro de 1822, conforme relembra o escritor e jornalista Laurentino Gomes.
5: Dom Pedro, pressionado pelas cortes constituintes que queriam que ele voltasse a Portugal, ele decide, não, se é para o bem da nação e felicidade geral de todos, eu fico. Ou seja, é um rompimento entre o herdeiro da coroa portuguesa e a monarquia que estava em Lisboa. E a partir daí, diria assim, que o processo se torna irreversível, né?
4: No dia 7 de setembro, nas proximidades do rio Ipiranga, Dom Pedro recebeu cartas com notícias e decisões das cortes portuguesas. E foi ali que ocorreu o episódio que entrou para a história como o Grito da Independência. Como detalha o historiador e diretor do Museu do Ipiranga, Paulo Garcês Marins.
6: Aqui foi declarada a independência, porém, essa independência foi pactuada no Rio de Janeiro, naquilo que viria a se tornar a Corte Imperial, com as elites do país fazendo um movimento bastante conservador nesse processo de independência.
4: Outros personagens tiveram participação direta no processo de independência, como o ministro José Bonifácio e a princesa Leopoldina, esposa de Dom Pedro. Sem eles, provavelmente Dom Pedro não teria conseguido aguentar a pressão entre a corte de Lisboa e os interesses brasileiros, segundo o jornalista e escritor Laurentino Gomes. Mas ele lembra também de outros brasileiros que protagonizaram a independência.
5: Os brasileiros de 1821 e 1822 sonharam grande. Brasileiros ricos, imperiais, mas também brasileiros pobres, brasileiros escravizados, brasileiros simples, anônimos. Sonharam que o Brasil poderia se manter como um país unido, que não se dividisse, um país que se tornasse independente de Portugal e tivesse grandes ambições. Esse Brasil aconteceu, nós temos o Brasil hoje graças aos sonhos daquela época.
4: Para consolidar a independência, ocorreram confrontos em diferentes regiões do país. Houve combates e mortes no Ceará, no Piauí, no Pará e, sobretudo, na Bahia, onde foram desencadeadas as batalhas de Pirajá e de Itaparica. Com colaboração de Malu Prado, reportagem Graziele Bezerra.
2: Quem estava na lista de espera do ProUni e foi chamado tem até o dia 14 de setembro para comprovar as informações apresentadas na inscrição.
3: A documentação deve ser entregue à instituição de ensino indicada pelo candidato.
2: Cada faculdade ou universidade define o formato de recebimento dos documentos exigidos, que pode ser presencial ou online.
3: Quem não apresentar os dados no prazo, perde a vaga.
2: O programa Universidade para Todos usa a nota do Enem para conceder bolsas em instituições particulares de ensino.
3: E essas foram as notícias do governo federal.
2: Uma realização da Secretaria de Comunicação Social da Presidência da República.
3: Com produção da empresa Brasil de Comunicação.
2: Fique agora com as notícias do Poder Judiciário e do Congresso Nacional. Boa noite.
3: Boa noite para você. Até amanhã.

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2: Jornada Ítalo-Hispano-Brasileira de Direito Público foi encerrada no Supremo Tribunal Federal com um debate sobre integridade do processo democrático eleitoral.
3: Para STJ, comprador de celular defeituoso não está dispensado automaticamente de aguardar prazo legal para conserto.
2: Bancário chamado de devagarinho, obtém aumento de indenização na Justiça.
3: Boa noite, eu sou o Arthur Filho.
2: E eu sou Walter Lima.
3: A 17ª Jornada Ítalo-Hispano-Brasileira de Direito Público foi encerrada nesta quinta-feira no Supremo Tribunal Federal com debate sobre integridade do processo democrático eleitoral e o papel da Justiça Constitucional.
2: O encontro, iniciado ontem, reuniu magistrados, professores e pesquisadores do Brasil, da Itália e da Espanha. Marta Ferreira.
4: A jornada teve como tema resistência democrática e justiça constitucional. Na terceira e última sessão do evento, os debates abordaram a atuação da justiça constitucional para garantir a regularidade das eleições. O diretor do Centro de Estudos Constitucionais do STF, Fernando Facuri Scaff, apresentou o panorama dos acontecimentos posteriores às eleições presidenciais de 2022 e exibiu vídeo institucional sobre os ataques às sedes dos três poderes em 8 de janeiro de 2023. Ele citou as investigações, os processos e os julgamentos decorrentes dos ataques. Segundo Scaff, o cenário político brasileiro continua marcado por disputas intensas e críticas ao Supremo e ao sistema de justiça.
3: STJ entende que comprador de celular defeituoso não está dispensado automaticamente de aguardar prazo legal para o conserto.
2: O prazo definido em lei é de até 30 dias para o fornecedor resolver o problema. Fátima Uchoa.
5: A Defensoria Pública do Rio de Janeiro ajuizou ação civil pública contra as operadoras Claro, Oi, Tim e Vivo, alegando que o celular é produto essencial e por isso seria abusiva a prática dos fornecedores de não disponibilizar o direito imediato à troca, à devolução do valor pago ou ao abatimento do preço. Mas o Tribunal de Justiça Estadual discordou. No voto condutor do julgamento pelo STJ, o ministro Ricardo Villas Boas Cueva observou que, em regra, só após os 30 dias é que a lei garante ao consumidor uma dessas três opções. E embora o celular seja importante na vida cotidiana, cabe ao juiz analisar cada caso se o aparelho é essencial para a pessoa, a ponto de serem dispensados os 30 dias.
3: Um bancário que era alvo frequente de apelidos e brincadeiras ofensivas por causa de uma doença relacionada ao trabalho vai receber uma indenização maior por danos morais.
2: A decisão é da terceira turma do Tribunal Superior do Trabalho, Samanta Flor.
6: O bancário foi diagnosticado com LER-DORT, doença que afetava os movimentos e dificultava que ele realizasse algumas tarefas. O trabalhador passou a ser alvo frequente de comentários e brincadeiras ofensivas entre os colegas. Para a terceira turma do TST, além da repetição das ofensas, houve omissão da empresa em impedir a situação. Por isso, a corte elevou a indenização por danos morais de 10 mil para 20 mil reais.
3: Tribunal Superior Eleitoral celebra Pacto Nacional pela Paz e Tolerância nas eleições 2026.
2: Acordo busca promover diálogo, segurança, pluralismo e fortalecimento da democracia no pleito de outubro. Fábio Ruas.
7: O pacto foi firmado nesta quinta-feira com instituições da sociedade civil e organizações religiosas. O objetivo é fortalecer a democracia, promover a convivência pacífica e contribuir para a realização de eleições livres, seguras e legítimas. Na abertura do evento, o presidente do TSE, ministro Cássio Nunes Marques, disse que o tribunal dá um passo que transcende o calendário eleitoral por um propósito comum de fortalecer a democracia brasileira e reafirmar um de seus pilares constitucionais, o pluralismo político. Ele disse também que é necessário construirmos um ambiente em que ninguém tenha medo de votar, de manifestar opinião, de participar da vida pública ou de defender as próprias convicções.
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3: A você uma boa noite.
2: E até amanhã.
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1: Eu sou Paula Groba.
2: E eu sou Humberto Pinheiro.
1: E estes são os destaques de hoje do Jornal do Senado, que começa agora.
2: Aprovada MP da taxa das blusinhas, que zera imposto sobre compras internacionais de até $50.
1: Congresso aprova medida para acelerar fila de benefícios do INSS.
2: Senado aprova a criação de Universidade Federal da Fronteira Norte.
1: Boa noite.
2: Boa noite.
1: O Senado confirmou o fim da taxa das blusinhas, que é um imposto nas compras internacionais de até $50.
2: A medida ainda determina a realização de avaliações periódicas sobre os impactos da desoneração fiscal. E mais, o texto ainda prevê isenção de impostos para medicamentos de doenças raras que não tenham similar no Brasil. Repórter Márcio Maturana.
3: Agora é definitivo. Compras internacionais de até $50 serão cerca de R$250 não pagam mais um imposto de importação, que era de 20%. A senadora Leila Barros, do PDT do Distrito Federal, foi a relatora na comissão mista da medida provisória.
4: Enquanto o viajante que se desloca ao exterior já goza de isenções de tributos federais sob a bagagem no valor de $1.000, a família de baixa renda que não viaja não dispõe desse mesmo canal desonerado. A única forma de disposição desse extrato social para adquirir produtos importados de pequeno valor é pela remessa internacional.
3: Nas compras de até $3.000, as alíquotas da importação serão reduzidas de 60% para 30%. Uma das mudanças é a isenção de impostos para medicamentos de doenças raras que não tenham similar no Brasil. Outras são a adoção de medidas para a venda de produtos ilegais e a realização de avaliações periódicas sobre os impactos da desoneração. O primeiro em 3 meses e os seguintes em intervalos de no máximo 6 meses, como explicou Leila Barros.
5: A gente atendeu em parte a maior preocupação do setor, que é a avaliação, dando essa autonomia ao Ministério da Fazenda, a avaliação de 6 em 6 meses e também passar pelo Executivo a avaliação do Congresso Nacional anualmente.
3: O imposto sobre importações de até $50 ganhou o apelido de taxa das blusinhas, mas existia para qualquer tipo de produto, como eletrônicos ou cosméticos, em compras internacionais que ficaram populares em sites e aplicativos de celular. Já a cobrança do ICMS continua igual para compras de qualquer valor, porque a alíquota desse imposto é definida pelos estados.
1: E o Senado enviou para a sanção presidencial a prorrogação até 2030 de incentivos fiscais a programas de atenção à saúde oncológica e de pessoas com deficiência.
2: Com a medida, empresas poderão continuar direcionando parte de seus impostos para financiar projetos de entidades sem fins lucrativos que atuam na prevenção, no diagnóstico e no tratamento. Repórter Pedro Pincer.
6: O projeto altera o funcionamento do Programa Nacional de Apoio à Atenção Oncológica e do Programa Nacional de Apoio à Atenção da Saúde da Pessoa com Deficiência. O texto prorroga até o ano calendário de 2031 a possibilidade de dedução do imposto de renda para doações destinadas aos dois programas. Com a medida, empresas poderão continuar direcionando parte dos seus impostos para financiar projetos de entidades sem fins lucrativos que atuam na prevenção, diagnóstico e tratamento de doenças oncológicas, bem como em serviços de reabilitação e tecnologias assistivas. A relatora, senadora Mara Gabrilli, do PSD de São Paulo, ressaltou que a aprovação não vai significar aumento de despesas.
7: Não há no texto ampliação de percentuais de dedução, criação de novos benefícios ou majoração de despesa orçamentária direta. Os limites e condições para usufruto do benefício permanecem inalterados, de modo que a renovação do incentivo não implica aumento de renúncia fiscal em termos percentuais, mas apenas a manutenção do regime vigente por mais um ciclo.
6: O texto também atualiza a legislação para incluir o termo correto transtorno do espectro autista e adequa as referências às normas de certificação de entidades beneficentes. Música.
1: A fila de benefícios do INSS é um dos principais desafios da Previdência. Para reduzir a espera de quem precisa de uma resposta sobre aposentadorias, auxílios e outros benefícios, o Congresso aprovou uma medida provisória que amplia a força-tarefa do INSS e da Perícia Médica Federal.
2: A medida reforça as equipes do órgão e da Perícia Médica Federal com o objetivo de acelerar a análise dos pedidos que estão há mais de 30 dias na fila. Repórter Rodrigo Rezende.
8: O Congresso aprovou a medida provisória que ampliou a força-tarefa do INSS e da Perícia Médica Federal com o objetivo de diminuir a fila de cidadãos que aguardam benefícios previdenciários. A ideia da MP é dar celeridade à análise dos pedidos, principalmente para aqueles que estão aguardando há mais de 30 dias na fila. A relatora, senadora Zenaide Maia, do PSD do Rio Grande do Norte, destaca que desde a edição da MP, os resultados já são significativos.
9: Os resultados alcançados em 2026 evidenciam a efetividade do programa. Entre janeiro e junho, o número de processos pendentes de análise ou de perícia médica inicial caiu de 2,7 milhões para 1,7 milhão. A redução foi ainda mais expressiva nos processos com tempo de espera superior a 45 dias, que passaram de 1,7 milhão para apenas 557 mil.
8: Como não houve modificação por deputados e senadores no conteúdo da MP enviada pelo Poder Executivo, o texto será agora promulgado pelo Congresso.
1: Atos de crueldade contra animais poderão estar entre as hipóteses que autorizam a aplicação de medidas socioeducativas de internação para crianças e adolescentes.
2: Projeto com essa determinação teve a votação concluída na Comissão de Constituição e Justiça e deve seguir diretamente para análise da Câmara dos Deputados. Repórter Bruno Lourenço.
10: O projeto de lei inclui ações contra animais praticadas com crueldade extrema ou com potencial concreto de causar lesão grave ou morte como nova hipótese de internação para menores de idade. A proposta também aumenta penas para maus-tratos contra animais em geral. A relatora, senadora Leila Barros, do PDT do Distrito Federal, defendeu maior cuidado com os animais.
4: A vedação à crueldade, ela constitui fundamento central do direito animal brasileiro e confere proteção aos animais individualmente considerados. Essa proteção constitucional também se relaciona à dignidade da pessoa humana na medida em que a submissão de animais à crueldade degrada os próprios valores éticos que devem orientar as ações humanas e a atuação estatal.
10: O texto ainda aumenta a punição em casos que envolvam tortura, abuso sexual ou transmissão das agressões pela internet.
1: E avançou no Senado a criação de um serviço de telefone nacional gratuito para encaminhar denúncias de maus tratos a animais. A proposta assegura o direito ao anonimato dos denunciantes.
2: O projeto define como maus tratos atos de crueldade, abandono, agressão, mutilação, falta de alimentação e cuidados, além de trabalho excessivo ou inadequado. O abandono também é considerado maus tratos. A matéria seguiu para análise do plenário em regime de urgência.
1: O Senado aprovou o projeto do Executivo que cria a Universidade Federal da Fronteira Norte.
2: A nova instituição herdará a estrutura, os estudantes, servidores e professores atualmente vinculados ao campus Oiapoque da Universidade Federal do Amapá. Repórter Alexandre Campos.
11: A população do extremo norte do Amapá, que vive no município do Oiapoque e imediações, contará com uma nova instituição de ensino superior. Isso porque o Senado aprovou nesta quinta-feira o projeto do Executivo que cria a Universidade Federal da Fronteira Norte a partir do desmembramento da Universidade Federal do Amapá. Em julho, um projeto semelhante havia sido analisado pelos senadores. No entanto, a proposta foi vetada pelo governo por ter sido apresentada por parlamentar e não pelo Poder Executivo, como manda a Constituição. Representante do Amapá, o presidente do Senado, Davi Alcolumbre, destacou a importância estratégica da Universidade Federal da Fronteira Norte.
12: É fundamental termos a condição de formarmos capacidade intelectual na academia, na universidade, no conhecimento, nessa nova perspectiva das riquezas da exploração do petróleo e das riquezas que o petróleo pode proporcionar para o Brasil e vai proporcionar para a Amazônia, de conhecimento, de inteligência, e a universidade, só ela é capaz de gerar todas essas perspectivas.
11: Além da oferta de vagas em cursos de graduação e pós-graduação, a nova instituição também atuará em pesquisa e extensão e buscará promover o desenvolvimento regional. O projeto segue para a sanção presidencial.
2: Edição de Paulo Groba e trabalhos técnicos de Eliseu Caires. O Jornal do Senado fica por aqui. Acompanhe agora as notícias da Câmara dos Deputados. Boa noite.
1: Boa noite e até amanhã.
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14: Plenário da Câmara zera imposto sobre importações de até 50 dólares.
15: Câmara confirma Brasil em acordos de proteção à mulher no trabalho.
14: Deputados aprovam Plano Nacional de Cultura para a próxima década.
16: Boa noite. A Câmara aprovou o Plano Nacional de Cultura para os próximos 10 anos. O repórter Antônio Vital tem os detalhes da proposta.
17: A Câmara dos Deputados aprovou o projeto do governo que institui o Plano Nacional de Cultura para os próximos 10 anos. A proposta estabelece princípios, diretrizes, eixos estratégicos e mecanismos de gestão para orientar as políticas culturais do país. Entre os princípios das políticas públicas voltadas para o setor estão o respeito à diversidade cultural, a valorização dos trabalhadores e a garantia de direitos, como o acesso universal à cultura, a liberdade de expressão e a preservação do patrimônio imaterial. Entre os eixos estratégicos estão o financiamento descentralizado, a redução das desigualdades regionais no acesso aos recursos, a presença das artes e da cultura nos currículos escolares e a proteção de culturas tradicionais, indígenas e de matriz africana. Outro eixo é a proteção de direitos autorais no ambiente digital, principalmente em função do uso de ferramentas de inteligência artificial. Cada eixo apresenta objetivos que servirão de base para a elaboração de metas específicas, ainda a ser definidas. O texto também prevê mecanismos de monitoramento do alcance dessas metas, tanto pelo governo federal quanto por estados e municípios. A proposta foi enviada pelo governo ao Congresso no ano passado, a partir de debates da 4ª Conferência Nacional de Cultura e consultas abertas ao público pela plataforma Brasil Participativo, com mais de 85 mil acessos. O relator da proposta, deputado Pedro Czai, do PT de Santa Catarina, acrescentou outros pontos ao projeto, como a prorrogação até 2028 do prazo para que estados e municípios façam a adesão ao Sistema Nacional de Cultura ou criem seus próprios fundos de cultura como condição para receberem recursos da Política Nacional Aldir Blanc de Fomento à Cultura. Esse prazo hoje termina no ano que vem. Pedro Czai disse que os objetivos, diretrizes e eixos estratégicos do Plano Nacional de Cultura contam com fontes de recursos e incentivos fiscais já existentes, mas ele anunciou que o governo vai elaborar um projeto para aumentar as fontes de financiamento para o setor.
18: As ações estratégicas e os indicadores serão democraticamente construídos com estados e municípios do Brasil. Isso para deixar claro, diferente do Plano Nacional de Educação, nós fizemos metas, definimos financiamento, definimos PIB, etc. Neste ponto, em relação ao financiamento, nós vamos apresentar um outro projeto para discutir novas formas de financiamento da cultura brasileira.
17: O projeto cria um colegiado para gerir o Plano Nacional de Cultura, com representantes do Ministério da Cultura, do Conselho Nacional de Política Cultural e dos órgãos gestores dos estados e municípios. A aprovação do Plano Nacional de Cultura para os próximos 10 anos foi acompanhada no plenário pela ministra da Cultura, Margareth Menezes, e foi comemorada pela bancada do governo. A deputada Jandira Fegali, do PCdoB do Rio de Janeiro, destacou a importância da cultura para o país.
19: Cultura é economia, é trabalho, é disputa, é compreender o Brasil profundo, é entender o que ele é capaz, de que forma a gente faz a integração civilizatória de toda a sociedade na sua diversidade. Não há nenhuma luta de resistência e luta por independência que a cultura não tenha sido um fator fundamental. E no momento que tentam nos recolonizar, aprovar esse plano é um instrumento de resistência.
17: O projeto que institui o Plano Nacional de Cultura para os próximos 10 anos foi enviado para análise do Senado. Da Rádio Câmara de Brasília, Antônio Vital.
13: Saúde.
14: Rosiana Sarney, do MDB do Maranhão, quer obrigar o SUS a encaminhar pacientes com câncer para hospitais privados quando os prazos legais para diagnóstico ou início do tratamento não forem cumpridos. A medida também prevê encaminhamento preventivo quando o atendimento público estiver prestes a estourar o prazo.
20: Rosiana Sarney afirma que a proposta dá efetividade aos prazos já previstos para o atendimento oncológico. Pelo texto, o paciente deverá ser comunicado do encaminhamento, terá transporte garantido quando necessário e continuará acompanhado pela rede pública durante todo o tratamento.
0: Previdência.
21: Beto Preto, do PSD do Paraná, propõe que a remuneração de adolescentes e jovens contratados como aprendizes deixe de entrar no cálculo da renda familiar do Bolsa Família. A medida valeria durante a vigência do contrato de aprendizagem e preservaria os demais critérios do programa.
20: Beto Preto explica que a proposta evita que famílias percam o benefício quando um jovem consegue o primeiro emprego como aprendiz. O deputado afirma ainda que a mudança incentiva a qualificação profissional e reduz a evasão escolar.
0: Trabalho.
21: A Câmara aprovou a adesão do Brasil a dois tratados internacionais sobre trabalho que protegem as mulheres. O repórter Marcelo Lascher traz os detalhes.
22: A Câmara dos Deputados aprovou a adesão do Brasil a dois tratados internacionais sobre direitos dos trabalhadores e, em especial, as mulheres. Um dos textos aprova a adesão do Brasil à Convenção da Organização Internacional do Trabalho, a OIT, com medidas contra violência e assédio no trabalho. A Convenção 190 da OIT é o primeiro tratado internacional a reconhecer o direito de todas as pessoas a um mundo de trabalho livre de violência e assédio. Os países que ratificarem o texto ficam obrigados a adotar medidas para proibir violência e assédio contra trabalhadores e garantir reparação às vítimas e sanções aos autores. A Convenção considera violência e assédio baseados no gênero como práticas inaceitáveis e inclui o assédio sexual como violência praticada contra as pessoas em razão de seu sexo e gênero. Outro trecho estabelece que as medidas previstas na Convenção se aplicam à violência e assédio que ocorrem no trabalho, inclusive durante os deslocamentos do empregado. A adesão do Brasil ao tratado recebeu parecer favorável da relatora, a deputada Benedita da Silva, do PT do Rio de Janeiro, mas foi criticada pelo deputado Kim Kataguiri, do Missão de São Paulo. Segundo ele, os termos que designam o assédio no ambiente de trabalho são vagos e podem encarecer os encargos trabalhistas.
23: Gente, não é à toa que só 30% dos países que integram a OIT concordaram com esse tratado. Nós, mais uma vez, Brasil, América Latina, África, estamos sendo feitos de tonto pela Europa, que vão lá, usam seus 3 votos, cada país lá na OIT, e empurram legislação trabalhista para nós. A gente fica com a legislação mais cara, a gente fica com a legislação mais burocrática.
22: O plenário também aprovou a adesão do Brasil a outra convenção da OIT, esta voltada para promover a igualdade de oportunidade de tratamento para trabalhadores, homens e mulheres, com responsabilidades familiares. Segundo a Convenção, as responsabilidades familiares não podem ser usadas como uma razão para demissão. Os trabalhadores devem ter direito à livre escolha de um emprego, levando em conta suas necessidades com responsabilidades familiares. A deputada Benedita da Silva também ofereceu parecer favorável à adesão do Brasil a esse tratado.
24: A ratificação da Convenção reforça demais as respostas às interrupções de trajetória laboral impostas pelas responsabilidades de cuidado, que reduzem a densidade contributiva das trabalhadoras e comprometem sua cobertura previdenciária na velhice.
22: As propostas que ratificam a adesão do Brasil às duas convenções da Organização Internacional do Trabalho sobre assédio e cuidado seguiram para análise do Senado. Da Rádio Câmara de Brasília, com informações de Antônio Vital, Marcelo Larcher.
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0: Segurança Pública.
20: Silvia Cristina, do PP de Rondônia, defende a aprovação da proposta de emenda à Constituição que reduz a maioridade penal de 18 para 16 anos. A deputada argumenta que a medida pode ajudar a reduzir a violência e responsabilizar jovens envolvidos em crimes graves.
21: Silvia Cristina cita a experiência pessoal com a violência ao lembrar o assassinato do pai e diz que criminosos adultos usam adolescentes para cometer delitos. Para ela, é preciso endurecer as punições para quem participa da destruição de famílias por meio da criminalidade.
3: se diminuir a maioridade, até porque rapaz e meninas, aos 16 anos, eles já votam, já casam, já sabem muito bem, já têm noção do que estão fazendo, a gente diminui essa violência que assola o Brasil. Então é um fato que causa muita discussão, mas para quem sabe já sofreu na pele o efeito da violência, não pode deixar de ser favorável a algo que a gente sabe que tem que ser mais rigorosa, nós temos que ser mais rigorosos nas penalidades de quem sabe que está destruindo família.
20: Sargento Faur, do PL do Paraná, apoia a redução da maioridade penal para casos de crimes graves. O parlamentar lembra sua experiência na Polícia Militar para defender punições mais severas a infrações hediondas e de envolvimento com o crime organizado.
5: Muitas vezes fala-se que queremos prender crianças. É mentira. Nós queremos prender menores bandidos. Menores cometem crimes graves transportando drogas químicas, estuprando e matando crianças, matando pessoas para roubar. Precisam ser punidos severamente de acordo com a gravidade dos seus crimes. Comissão especial instalada, já começamos os trabalhos e tive contato com o relator e ele deu a entender que vai fazer uma consulta pública, um plebiscito para que o povo decida finalmente se quer ou não a redução da maioridade penal no Brasil.
21: Na opinião de Sargento Faur, a revisão da legislação penal responde a uma demanda expressiva da sociedade por mais segurança. O deputado garante que a maioria dos integrantes da comissão especial é favorável à proposta.
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0: Justiça.
20: Acácio Favacho, do MDB do Amapá, é autor de proposta que consegue gratuidade da justiça a pessoas que recorram ao judiciário para obter atendimento de saúde do poder público ou de planos privados. Pela matéria, o benefício poderá ser concedido antes da análise da situação financeira do paciente.
21: A gratuidade abrange ações sobre medicamentos, tratamentos, cirurgias, internações e outros recursos relacionados à saúde. Acácio Favacho avalia que a medida facilita o acesso à justiça em situações nas quais os gastos médicos podem comprometer a renda do paciente.
0: Política.
20: Vinícius Gurgel, do PL do Amapá, apoia projeto que impede condomínios e proprietários de proibir o funcionamento de sedes partidárias em imóveis comerciais. De acordo com a proposta, a regra vale desde que sejam respeitadas normas de segurança, acessibilidade e vizinhança.
21: Vinícius Gurgel considera que a medida protege a liberdade de organização dos partidos políticos. O texto torna nulas cláusulas que imponham esse tipo de restrição e prevê que o prejudicado solicite a reparação por eventuais danos. A matéria está no Senado após a aprovação da Câmara.
0: Desenvolvimento Regional.
20: Altineu Cortes, do PL do Rio de Janeiro, defende um regime especial para acelerar obras de reconstrução em cidades atingidas por eventos climáticos extremos. Ele explica que a proposta simplifica licitações, reduz prazos administrativos e prioriza a recuperação da infraestrutura.
21: Na visão de Altineu Cortes, é preciso agilizar as ações de reconstrução e prevenção em estados e municípios em situação de calamidade pública. Para ele, o Estado precisa garantir socorro rápido e eficiente às populações afetadas por desastres naturais.
20: Paulo Litro, do União do Paraná, apresentou o projeto que reforça as regras de segurança para a abertura de comportas de barragens. A proposta do parlamentar determina que a liberação da água seja feita de forma gradual, conforme o volume de chuvas e o nível dos reservatórios.
21: Paulo Litro também propõe a instalação de sistemas de alerta para moradores de áreas próximas às barragens. O texto, que atualmente tramita na Comissão de Integração Nacional, prevê ainda a divulgação dos planos de abertura das comportas para reduzir riscos de inundações.
0: Votação.
20: Deputados aprovam medida que isenta de imposto compras internacionais de no máximo 50 dólares. O repórter Antônio Vital tem mais informações sobre a chamada taxa das blusinhas.
17: A Câmara dos Deputados aprovou medida provisória que isenta do imposto de importação as compras internacionais de até 50 dólares, conhecida como taxa das blusinhas. A medida provisória, aprovada faltando 5 dias para perder a validade, já está em vigor desde maio, quando foi publicada. Até então, as compras de até 50 dólares pagavam taxa de 20%. O texto também zera a alíquota de importação para medicamentos destinados a doenças raras que não tenham similar nacional. Estabelece ainda taxação de 30% para as compras entre 50 e 3 mil dólares, com a possibilidade de o governo impor limites para os produtos mais caros. Além disso, obriga as plataformas de comércio eletrônico a adotarem mecanismos contra fraudes, como preços fictícios abaixo dos preços reais e fracionamento das compras de modo a evitar a taxação. O descumprimento sujeita as empresas a multas, suspensão de atividades e até proibição de operar no país. O texto final cria ainda um sistema de avaliação periódica sobre os impactos da isenção, com dados sobre os impactos da medida sobre os empregos, a arrecadação e o comércio. Os relatórios devem considerar especialmente setores considerados mais atingidos pela concorrência de produtos importados, como de roupas, calçados, brinquedos e cosméticos. Deputados da oposição criticaram a proposta e disseram que o fim da taxação sobre os produtos importados prejudica a indústria e o varejo nacionais. Foi o que disse o deputado Gilson Marques, do Novo de Santa Catarina.
4: O empreendedor brasileiro, aquele que paga DARF, que paga Selic a 15%, que contrata e paga um imposto caríssimo, tem que concorrer com o exterior. A China, por exemplo, que tem regra trabalhista análoga à escravidão, que se diz, entra no solo brasileiro sem nada de imposto.
17: Já deputados da base do governo disseram que eventual prejuízo a comerciantes e fabricantes brasileiros será compensado com a entrada em vigor da reforma tributária no ano que vem, o que vai acabar com o imposto cumulativo sobre os produtos. O deputado Reginaldo Lopes, do PT de Minas Gerais, disse que a medida beneficia quem não pode fazer compras pessoalmente no exterior.
23: É fundamental para aquelas pessoas de menor poder econômico, que não têm condição de fazer viagens internacionais, como os 16 milhões de brasileiros assim fazem e têm o direito à isenção até 2 mil dólares.
17: Já o presidente da Câmara, Hugo Mota, disse que a medida beneficia também aqueles empreendedores que dependem de compras no exterior para seu comércio. Ele disse que a Câmara está atenta ao impacto da isenção no setor de varejo.
7: Sabemos que existem preocupações da indústria e do varejo em relação a essa medida. E a Câmara dos Deputados não dará as costas a essas preocupações. A Câmara continuará dialogando com o setor produtivo, buscando conciliar a proteção do poder de compra das famílias, sem deixar de olhar para a competitividade da indústria e a força do varejo nacional.
17: A medida provisória que isenta do imposto de importação as compras internacionais de até 50 dólares seguiu para análise do Senado. Da Rádio Câmara de Brasília, Antônio Vital.
21: Logo em seguida, a aprovação da MP na Câmara, o Senado retomou sessão própria com a inclusão do tema na pauta de votações.
13: Economia.
20: Mauro Benevides Filho, do União do Ceará, é autor de proposta que obriga o Banco Central a enviar ao Congresso as informações solicitadas por deputados e senadores. Ele explica que a medida visa dar mais transparência à relação entre a instituição e o Poder Legislativo.
8: Restabelecer a obrigatoriedade do Banco Central prestar informações ao Congresso Nacional, tanto à Câmara quanto ao Senado, de qualquer informação que o Congresso deseje. Por exemplo, eu quero pedir informação não só do Brasil, quero pedir informação quanto é a taxa de juros lá da Suíça. O Banco Central tem isso e terá que informar para a gente poder fazer uma avaliação da atuação do Banco Central, que eu acho que o Banco Central hoje privilegia muito o sistema financeiro, com taxas de juros muito elevadas, em detrimento da iniciativa privada, das famílias, das pessoas, e nós temos, portanto, que acabar com isso.
21: Mauro Benevides Filho avalia que a fiscalização do Congresso pode ampliar a responsabilidade do Banco Central na definição da política monetária do país. Ele avalia que a taxa de juros atual representa um custo adicional de pelo menos 300 bilhões de reais por ano.
20: Kleber Verde, do MDB do Maranhão, apresentou o projeto que altera o sistema de consórcios para garantir novos direitos aos participantes desistentes e excluídos. O deputado propõe regras para a devolução de valores, limita multas e veda a cobrança de taxa de administração após a saída do grupo.
21: Kleber Verde acrescenta que o texto prevê o envio de saldos não resgatados ao Banco Central para, segundo ele, facilitar o resgate do dinheiro. Na opinião do parlamentar, a medida busca dar mais transparência e equilíbrio à relação entre clientes e administradoras.
20: Termina agora o Jornal Câmara dos Deputados, produzido pela Rádio Câmara, com trabalhos técnicos de Everson Urani e apresentação de José Carlos Andrade e Márcio Aquilissardi. Uma boa noite para você.
21: Ótima noite. A Voz do Brasil está de volta amanhã.
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0: 11.
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3: 10:16.
4: Esta é a sua ZYL623, 104,9 Alcance FM. Eu sou Mauro Vitulo e a partir de agora, começando mais um Love Time.
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4: Muito bem, estamos chegando mais um momento apaixonado do seu rádio. É o Love Time que está no ar, começando a partir de agora. Aqui comigo, Mauro Vitulo, com muito carinho, com muito prazer, para procurar, de alguma forma, fazer uma companhia agradável para você que está aí na noite curtindo com a gente esse momento de amor ao lado daquela pessoa que te faz bem, te traz sorrisos nessa vida. Nosso programa tem muitas canções apaixonadas, tem os momentos aqui dos nossos quadros de coração para coração, toque do coração. Também tem um momento super esperado no programa, que é o momento da tradução. E juntos, a partir de agora, eu espero que o Love Time possa trazer para você essa companhia que possa te trazer esse sorriso também. Para começar, tem a saudade de Barry Manilow, primeira de hoje, Mandy.
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0: Brenda Rússio, Piano in the Dark, Evandro Mesquita, 17 graus, abaixo de zero. Extreme More Than Word e Barry Manilow, canção de 76, que lindo flashback com a música Mindy. Estamos no ar e daqui a pouquinho já estou de volta ao Love Time, trazendo o primeiro momento de hoje romântico da noite, de coração para coração.
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3: 35.
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0: As pessoas também podem participar com a gente em nossas redes sociais. Lá tem o arroba LoveMVMedia, que é o Twitter, também o Facebook, você localiza lá Love Time. A gente está de coração aberto esperando você para fazer parte também lá das nossas redes sociais.
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0: Existem muitas maneiras de duas pessoas apaixonadas se conhecerem melhor. Irem juntas ao cinema, saírem para um shopping, passearem de bicicleta, fazer festa com os amigos. É a programação clichê da maioria dos namorados. Mas será que isso basta para conhecer alguém? Um homem e uma mulher podem tomar 400 litros de chope juntos e continuarem sabendo muito pouco um do outro. Uma coisa é saber o que ela pensa, e isso pode ser feito numa mesa de bar. Outra é saber como ela é, e isso requer mais intimidade. E não é sexo que estamos falando de convivência, de amor, de dedicação,
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0: I'd Love One To Me, essa canção é de 78 do Lobo, que saudade. Também tivemos Lionel Rich, Ballerina Girl de 81, Dalton Pessoa também dos anos 80. Tivemos George Michael, Prime for the Time também na década de 80. E Bee Gees, Wish You Were Here, também início aí dos anos 80, uma belíssima música. Curtimos aqui na noite. Espero que você esteja vivendo um bom momento de amor na sua vida e dedique-se a essa pessoa que te completa. Vale a pena amar e vale a pena é também ser amado.
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0: Love Time de volta com você. Obrigado às pessoas que estão pelo rádio neste momento, curtindo a gente, curtindo a noite, curtindo o seu amor. Os internautas também curtem a gente. Um abraço para vocês. Agora tem Pet Shop Boys to Face the Truth.
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0: Golden Back the Years, uma das músicas mais tocadas aí da década de 80, que foi tema de novela. Jota Quest também, uma belíssima música dos anos 90, o vento. Rick Martin's On Never Heard, Pet Shop Boys também, uma canção dos anos 90, uma balada muito linda. Two Face, The True. Fique por aí, daqui a pouquinho a gente volta, você está no Love Time, e eu trago pra você Toque do Coração, já já.
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3: 17.
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0: Já estamos de volta com você, daqui a pouquinho tem tradução no programa, é um momento que todo mundo curte, né? As pessoas que participam também nas nossas redes sociais adoram esse momento, é um momento muito romântico do programa. Agora tem Toque do Coração.
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0: Fantásticos momentos que juntos passamos, plenos de promessas que juntos juramos, ricos de ternura, prazer e emoção, suspiros intensos, olhares calientes, afagos, abraços e beijos ardentes, momentos dourados como o sol de verão, a brisa que sopra ao entardecer, que aos outros um pouco de frio vem trazer, e nos reacende o desejo, o fervor. Não existe clima que apague essa chama, que a nós incendeia, acende, inflama, pois nosso amor é puro esplendor.
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0: Amy Ryan, Need Me, é uma belíssima música, muito apaixonada da saudade, hein? Canção de 78, Fábio Júnior, que é que há? É de 81. É Man Rapture com Love and New, de 76, e Jim Cliff, Now and Forever, canção aí dos anos 80. E recordamos por aqui no nosso programa Love Time, que só dá um tempo e volta já.
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0: Já estamos de volta com você, obrigado pela companhia, as pessoas que estão curtindo a gente nesse momento, que estão amando, que o amor possa dominar sempre o coração de vocês, a quem você ama e a quem você é amado. Agora tem Michael and Stewart, That's Why.
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0: Michael Jackson, Human Nature. Ah, também tivemos aí uma música finalzinho da década de 80, Dark in the Night for All, Paulo Diniz, Pingos de Amor, de 77. Robin Gibb, Like a Fool, também tivemos aí Michael Ennis, T-Rex, That's Why, no Love Time. E daqui a pouquinho teremos tradução dessa belíssima música.
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0: Eu sou o Stevie Wonder com Paul McCartney, Ebony and Ivory. É um clássico lindo, uma música maravilhosa e que deixou muita saudade. Daqui a pouquinho a gente volta traduzindo essa canção belíssima para você aqui no Love Time.
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0: 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Já estamos de volta e esse é um dos momentos mais esperados e mais apaixonados do programa.
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0: Tradução do Love Time. E vamos recordar, a cada canção que a gente traduz aqui, de repente a gente conta uma história de amor também. Às vezes canta e você não sabe o que quer dizer, mas às vezes o que diz tem tudo a ver com você, com quem você ama. Paul McCartney, Stevie Wonder, hoje na tradução, você confere agora, é Ebony and Ivory.
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1: Que belíssima música em Ebony and Ivory, a tradução de hoje de Paul McCartney. Na próxima edição do programa, teremos mais traduções para você. Agora a gente recorda The Car's Drive.
2: Wildstyle.

0: Wish You Would Rain Down, essa canção foi muito tocada aí em 1987, Phil Collins. Também tivemos Rádio Taxi Eva e The Cars, uma canção de 83, recordamos por aqui no Love Time, a música Drive.
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4: 54 FM. Meia-noite e 10.
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0: Continue na noite, continue com a gente se envolvendo por aqui, Amanda. Eu espero que você esteja feliz e curtindo esse momento com muito carinho, com muito amor, curtindo Love Time. Agora tem ele com toda a sensualidade da noite. A gente recorda Marvin Gaye, Sexual Healing.
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0: romântico, hein? Essa música até para dançar naquele clima. Human. Javan também com si, Paul McCartney, No More Lonely Nights, Chega de Noite Solitária. E toda a sexualidade de Sexual Railing de Marvin Gaye, uma canção que recordamos aqui dos anos 70. Daqui a pouquinho teremos no programa mais uma edição do De Coração para Coração.
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3: Meia-noite 27.
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2: Voltamos por aqui, continue participando com a gente lá no @LoveMVMedia, Twitter. Fique à vontade para você expressar o seu coração com a gente. Eu tô te aguardando, tá bom? Agora é hora de falar ao coração.
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0: Stevie Wonder, For Your Love, um clássico aí dos anos 80, Johnny McLean, de 78, Castors in the Air, roupa nova também dos anos 70, finalzinho da década, sensual, uma canção de 76, I Never Fall in Love, David Singerson, recordamos também, um dos clássicos, um dos maiores clássicos, mais românticos aí da década de 70, deixou muitos amores, Pete Frampton, Love Time, recordamos a música I Mean You.
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3: Meia-noite e 48.
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0: Você que está na sua casa me dando o prazer da sua companhia, eu te agradeço muito de coração. Você é muito importante para o Love Time, porque você ouvindo o Love Time acontece e o amor engrandece. Agora tem Scorpions, uma música de saudade. Still Loving You.
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0: Queen of Rain dos anos 80, Rock Set. Também tivemos aí um belíssimo clássico dos anos 70, Ruban Vitrine. É também final da década de 70, Sticks com Baby, Scorpions também. Essa música é final, é de 77, Still Loving You, Scorpions. Que saudade dessa música, hein? Recordamos por aqui na noite. Só dá um tempinho, eu volto já.
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4: Estamos de volta com você, Love Time, Facebook, muita gente tem o seu Facebook, a gente agradece as pessoas que já participam com a gente lá, e também você pode participar, você vai lá em pesquisar Love Time, encontra a gente, e eu estou de braços abertos esperando você. Love Time, a gente curte o som de Armin Supposed to Leave You Down, Michael Bolton.

0: Posto Livio Dalton, canção aí, final da década de 80, curtimos por aqui na noite. Continue com a gente, lembre sempre que você ligando o seu rádio pela internet, neste momento, você curte canções apaixonadas do amor da noite.
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0: Estamos de volta. Sempre as pessoas que estão com a gente na noite, a gente agradece de coração. A gente faz tudo com muito carinho para que você fique à vontade, para que você ama. É para que você ame, né? E se sinta bem com a sua cara à metade.
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0: Pensei que sabia todas as coisas sobre o amor, que já vivi todas as situações possíveis e imaginárias envolvendo esse misterioso sentimento. No entanto, você, sua presença e a convivência ao seu lado me ensinaram que nada sei sobre o verdadeiro significado do verbo amar. O contato físico, o toque da pele, o afago são menos que o verdadeiro amor pode fazer por quem amamos de verdade. Estou descobrindo novas formas de amar. A sua ausência me faz refletir, pensar e lembrar, enfim, descobrir que não nasci para viver sem você. A falta que você faz é como se parte de mim não estivesse aqui. É como se eu estivesse incompleto, carente de mim mesmo. Mas entendo perfeitamente que isso é falta de você.
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0: Supertramp, Freeze a Bird, belíssimo clássico. Essa música é início da década de 80. Rockwell, 1978, placa luminosa, fica comigo. Belíssima música de 1985. Peeble Bryson, If You Are In My Arms Again, canção de 78. Também tivemos Nazaré, Dream On, dos anos 70, belíssimos clássicos, hein? E você sabe, cada música conta a história da vida da gente, né? Mesmo que você não esteja com esse amor que você viveu, mas ela sempre estará lembrando, se tocada, por esse momento. E aqui tem sempre um bom momento para você amar.
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3: 47.
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0: Já estamos de volta com você, quase finalzinho do programa. Esse é o Love Time, te envolvendo, trazendo música apaixonada na sua noite. Tudo o que a gente quer é que esse amor te complete e traga para você felicidades. Brian Ferry's Late Love.
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0: Carey, sempre apaixonada, envolvente. A última de hoje, My Home, Louise Melodia, um clássico aí dos anos 80, cujo nome Beija-Flor, Bon Jovi Always, e Brian Ferry, canção belíssima, tema do filme Nove Semanas e Meia de Amor, Late to Love.
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0: Estamos ficando por aqui, Love Time, volta na próxima edição, na próxima noite de amor com você, com todos os clássicos apaixonados, envolvendo você com muitas canções do coração. Mauro Vitulo te agradece, @ Love MV Media ao Twitter e Love Time ao Facebook. Eu espero você lá com muito carinho. Amor na maior parte do seu coração, sorriso constante na sua face. Tchau.
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9: 2 e 6.
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1: 3 e 8.
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1: 3:18.
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2: 6:30.

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1: 3h48.
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0: 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O máximo. 3h58.
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as canções que marcam a vida da gente. E eu tenho certeza absoluta que essa música marcou a vida de muita gente que está presente aqui hoje. Então aquele ou aquela que sofreu por amor pelo menos uma vez na vida, vai abrir o coração e cantar essa canção junto com a gente.

0: Algumas canções como esta realmente marcam a vida da gente. Mas tem outras que, além de marcar, machucam. 4h41.
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5: 5h32.
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0: Bom dia, Chechel. Vamos que vamos, sextou de novo. Nós acabamos de ancorar aqui em Osasco agora com a carguinha de chocolate, procedência da Serra no Espírito Santo. Fazer um descarrego e dar um pulinho ali em cima e carregar para a Serra de novo, se Deus quiser. E ele quer. Falou, um abraço a todos aí. Tudo de bom.
1: Bom dia, Chechel. Bom dia, Chechel. Sextou, hein? Uma boa sexta-feira abençoada pra nós, hein? Rio Pomba tá ficando retrovisor aqui. Pouco pra nós tô chegando no Tocantins, hein? Você tá doido, hein? Vamos que vamos. Bom dia especial pro Chechel aí, o Zezé bom também. Cadê o Galo cantar? Agora mesmo quer ver o Galo cantar. É a última da semana que vai entrar de férias. Fala comigo. Dá um bom dia especial pro Zezé aí. Pra Jezão, Marchão Bem-vinda, Dona Helena, o Sininho, Sueli Cabral, Landrão, Lenildão. Landrão tá chegando lá no tal do Aracaju e manda um modão pra ele aí. Que tá lá na boleia do caminhão te ouvindo também, Chechel. Pouco prazo, eu tô chegando aí na padaria do Chechel pra pegar aquele pãozinho qualificado. Bom dia especial pra nós, tudo de bom, um abraço pra Rosana também. Já tá ligadinho no Chechel aí já, hein? Pra preparar o café aí, Rosana.

ainda que elas não demonstrem vontade de me ensinar. Permita-me amá-las, ainda que elas não estejam abertas ao amor, e derrame sobre o meu ambiente de trabalho a sua paz e a sua misericórdia, para que todos sintam a sua presença. Não permita jamais que eu me acomode no mesmo lugar. Eu quero crescer com dignidade e respeito, cumprir os meus afazeres com dedicação e preocupação com o próximo. Dê-me coragem para prosseguir. Esperança para continuar sonhando. É a certeza que, através do meu trabalho, poderei fazer que ao menos um pedacinho do mundo se transforme no melhor lugar para se viver. E que assim seja. Pai nosso que estais no céu, santificado seja o vosso nome. Venha a nós o vosso reino, seja feita a vossa vontade, assim na terra como no céu. O pão nosso de cada dia nos dai hoje. Perdoai as nossas ofensas, assim como nós perdoamos a quem nos tem ofendido. Não nos deixeis cair em tentação, e livrai-nos do mal. Ave Maria, cheia de graça, o Senhor é convosco. Bendita sois vós entre as mulheres, e bendito o fruto do vosso ventre, Jesus. Santa Maria, Mãe de Deus, rogai por nós, pecadores, agora e na hora da nossa morte.

0: Que o Deus Pai Todo-Poderoso, que a nossa Mãe Santíssima nos abençoe para que tenhamos um ótimo dia. Abençoa todos vocês no trabalho, você, minha amiga dona de casa, meu amigo padeiro, rotineiro, caminhoneiro, você que trabalha no setor da construção civil, você pedreiro, né? Severino, que dá aquela força também, é claro, o conjunto todo da obra. É vocês aí que estão na sintonia com a gente. Agradecemos o carinho e a audiência, onde quer que você esteja, viu? Receba o nosso bom dia, você está aniversariando hoje também, tá bom? Hoje é dia, é seu aniversário hoje? Hoje é 3, ó. É quatro hoje, pois então. É seu aniversário também, meu filho? Ué, que legal, felicidade pra você, tudo de bom, tá? Que Deus ilumine seu caminho com luz e paz, ok? Tá chateado com a vida? É que a cabeça, estufa o peito, vamos agradecer, né? Conseguimos levantar, dar dois passos, temos que agradecer a Deus, né? E tem muita gente que não conseguiu fazer isso hoje, né? A gente sabe disso. Então, agradecemos mais uma vez o seu carinho, a sua sintonia. Claro, estamos juntos sempre. Oremos a Deus para que o dia seja repleto de muita prosperidade e paz para nós, não é verdade? Aguenta a mão um instantinho pro café, eu vou voltar já com vocês. Só um instantinho, tá? Daqui a pouquinho tem mais. Ué, muito mais, eu vou voltar já, meu feio.
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10: 6 e 7.

0: Com nós até às 7, levando o melhor, você que tá ligado, bom dia, acordou agora, minha filha? Liga seu radinho aí, levanta o volume do seu rádio aí, um bocadinho, aí, meu filho, aí assim tá bom, pra guardar o resto da turma, mas é na hora, 6:07, aqui juntinho com você até às 7, contando com o 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Ok? Então tá. 6:10, vamos nós até as 7. Tá vindo aí, né? É segundo encontro de cavaleiro do bar do Juninho, cabido lá no Córrego Santo Antônio. Não tem a Santinha? Você entra do lado e passou a ponte. Ué, chegou já. É ali, apresentando no Juninho, tá bom? Vai ter almoço, porções, cerveja gelada, tem cano gelado daqui a boa. Tem também, ó, prova do tambor, né? Com os cavaleiros que iam participar. É o encontro que eu tenho, a prova do tambor, premiação, primeiro, segundo, terceiro lugar, viu? Isso, e tem também, sabe quem vai também? Show com Fábio Moura, sucesso em toda a região, por onde passa a lota. Aí aqui, ó, nove, aqui, ó, fala com o nosso amigo Juninho lá, tá bom? É o Fábio Moura, pegada louca, o forró que ele faz lá, vai estar fazendo no dia 6 lá, tá bom?
1: Vou te dar meu tambor.
0: Bora certinha pra você, 6:11, vem chegando moda, e quem canta, canta da quem? Eu gosto muito dele, é irmão meu, né? É o Gerson do bar, meu filho. Ele tá bonitão, tá? Depois que ele passou, deixou o bigode, todo mundo tá falando, ele ficou diferente, ele se pode que ele tá até mais alegre, mais empolgado, né? Né, Gerson? Depois que ele chegou a descombinar, não queria mais, depois resolveu, agora, né, Bocati? Tá deixando o bigode agora, vê como é o bigode tá aceso. E essa moda aqui é pra ele, ó. Respeita o bigode grosso. E tem também aqui, ó. gravado na Ilha Solteira, né? Lá na Ilha do Bananal, perto do Bananal lá, é o, aquele menino que vai cantar pra nós, o Thales. Aqui, ó. Opa! Aí toca, hein? Nossa, mãe do céu! Alô, Luciana Mara, bom dia, meu filho! Tá ligado com nós, vai sair sua já, pode deixar. Aí, Gerson, aí, ó. A onda do bigode grosso aí, ó.

Surginha pra você. 6h16, 6 horas 16 minutos, Alcance FM. Tocando que você gosta de ouvir, vamos junto, claro, até 7. Sextou na 104 com o Amado Batista cantando pra quem? Pra Gerada do Zezito. Ela completa hoje 82 anos. Lá vai nós, hein, Gerada? Com fé, graças a Deus, né? Tá ilustre, graças a Deus. Sempre aí na luta do dia a dia, não para, Gerada. Um especial pra Gerada do Zezito, lá na grama, né? Fala de Gerada do Zezito, já foi, mas já tá firme, né? Graças a Deus, né, minha filha? E essa viúva do Zezito é a minha prima, né? Olha só, um especial pro Zezito, é um primo que eu gostava muito dele, uma simplicidade de pessoa, danada, muito bom, qualquer tanto prestativo, né? Quem não conheceu o Zezito Amaro, né? Eu e na grama, todo mundo conheceu ele. Ele é um caboclo muito bacana e deixou a esposa também, que não fica pra trás. Uma razão especial pra Geralda, dos irmãos, né? Os filhos, né? Luciano? Luciano, a Marcela, o Osmar, o Dimar, Aparecida, Tininha, a Dindinha, né? A Cristina, a Andréia, todo mundo mandando pra Geraldo com muito carinho também. O Zé Roberto, o 28, mais as meninas, tudo mandando pra os netos, tudo. Mas Geraldo dispensa comentário. Geraldo, Deus abençoe você muito, viu? É uma pessoa muito simples, mas muito bacana. A gente tem uma alegria de viver muito grande. Isso é muito importante. Deus dê muita saúde pra você, viu, Geraldo? Pra estar sempre junto aí. Qualquer dia eu vou te ver, tá? Um abração pra você que tá completando hoje 82 anos. Tempo passa, né, minha filha? Vamos junto. Enquanto der, vamos vivendo, né? Isso, uma alegria especial aí, comemorar com você os seus 82 anos. Viu, felicidade pra você, tudo de bom, tá? A gente foi criado na roça junto lá, naquela dificuldade que a gente tinha, sei com uma meninada danada, mas rompeu, graças a Deus, todo mundo, os feitos tudo bonito agora, né, Luciano? A meninada ficou tudo bonito, as meninas barrigudo feio, ficaram tudo bonito, forte, né? Isso é importante, senão que ela cuidou bem deles. Amado Batista cantando pra Geralda, cantando pra todos os fãs, né? É seu aniversário também? Então essa é pra você também, tá bom? Amado Batista canta, como diz a Cedo Mauro, foi a seca. Ah, treinei, olha. Um abração pra todos os centros da cidade ligado com a gente também. A minha professora querida, dona Raimunda, é a professora. Beijo pra senhora, viu? Nós amamos muito a senhora, viu? A professora dona Raimunda deixou marca pra gente na época da escola dos Anancuí, né? Abração pra senhora, viu? Tudo de bom, muita saúde pra senhora, tá bom? E pra Gerarda também, a Gerarda, ó. Olha, Amado Batista, foi a seca. Que é bom também, né, Zezé? Legal. Seis e 19. Olha.

0: Bora certinho pra você. 6:22, 6:22, Alcance FM 104.9. Deus abençoe o seu dia também, pajé. Tá por aí, levando nó de carona o pajé na bitelona dele. Você já viu a bitela do pajé, meu filho? Eita, ele vai mostrar no Zezé daqui um dia. Quando, quando ele passar, vai buzinar pro Zezé. Não asfalte, veio a dele. Ô, Zezé! O Zezé tá de férias, viu, meu filho? Tá curtindo. Não sei se foi pra praia. Só uma banda aí. E o galo dele não cantou. Você vê que o galo dele hoje não cantou. Um abraço pra vocês aí, tá bom? Chega pra nós mais uma moda bonita. Tem pedido também aqui, Bela Mungadinho. Cadê ele? Olha, deixa eu alinhar, cadê? Aí, esse menino aqui, ó. Isso é bacana, gente. Escuta ele, escuta. Olha, a voz dele, ó, escuta. Ó, escuta. Por isso que a Roseli apaixonou, aí. Vai pra você não apaixona, olha.
1: Bom dia, meu amigo.
0: Olha.
1: Mas aí, Luan Santana. Balançando o prédio.
0: Olha.
1: Meu amigo, um abraço. Tamo junto.
0: Falou, Daldinha! E por isso que a Roseli apaixonou com essa voz dele também, essa voz de canudão dele, né? Fala, Daldinha! Abração, meu amigo! Bom dia pra você! Ligado com a gente! Bom dia pra Michele também, mas a Maria Valentina que tá ouvindo nós, né? Alô, Michele! Tá ouvindo nós? É o Edson, lá em Volta Redonda. E tem 20 abraços de Volta Redonda aqui pra me despachar, ó. O João Campista, ô Gerardo do Zezito, ó. O Joãozinho Campista, Josino Conceição, tá te mandando um abração, viu? Pra vocês, desejando você muita saúde e felicidade. Alô, carinho do João Campista, do Alceu e todo mundo aí mandando pra. A Geraldo Zezito vai pra Valéria do Marcelo também, que faz hoje. Ô, Valéria, parabéns pra você, minha filha, tudo de bom. A sua amiga Juliana Oliveira e todos os seus colegas de trabalho aí da Minas Flex te mandam um abração muito especial, viu? Parabéns pra Valéria, é fã da Rádio Alcance, fã do programa do Chechel também, é a esposa do Marcelo, né? E ela trabalha na Minas Flex, um lazão especial pra ela. Deus abençoe você, viu, filho? Alô dos filhos, familiares, mandando pra ela como um carinho. Os colegas de trabalho lá da Minas Flex, manda pelo braço. E o pessoal do São Gabriel, onde ela é querida demais também no São Gabriel, né? A Valéria, que é pioneira de São Gabriel. Bora com nós! Luan Santana, o Laudinho pediu o balanço. Vamos balangar o prédio? Olha, esse Laudinho assanhado, não é? Eu também achei. Pois então, aqui, ó, o que ele pediu, escuta. Olha, deixa eu baixar aqui. Vou mandar pro Chen também, Mesa Cristina, ó. Olha, vamos balangar o prédio, meu filho. Balanga o prédio aí, vai. Aí, Daldinho, ó. Ele é chique, pensa só música moderna, olha. Olha o assanhamento dele, olha. Olha!

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1: Ó, nosso Tinho pra você, 128, tá chegando Alemão do Forró pra cantar pra nós. E a muda, e a música, Marcas de Amor, até no Edinho, lá de Volta Redonda, né? Tá ouvindo nós lá, o sobrinho da dona. A dona Lúcia da Bastianinha, neto da Bastianinha, ele é presidente de Volta Redonda. Aledinho, abração, meu amigo. Bom dia pra você, o Edmar, que tá ouvindo nós lá em Volta Redonda. É pra todo mundo que tá ouvindo nós lá. Obrigado pelo carinho. O menino Vartinho também escuta nós, a minha irmã Ana Maria, a Ninha, né? A Filomena, o seu Gerard Ferreira. Todos aí acompanhando. Abração vocês, tá? Chega pra nós. Aqui, ó. Alemão do Forró aí, Edinho, ó. Mandando pra todas as famílias do Tocantinense pra nós dar alcance. Obrigado, Edinho. É pra todos os familiares lá na grama também. Do Alemão do Forró. Vamos lá, esse balanço assim, ó.

0: Bola Certinha, volto já com você. Tem Biba no Café, eu tô de volta às 6h30, 6h33, melhor dizendo, né? A hora voou aqui, vamos junto, eu volto já.
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18: 6:38.

certa pra você, 6h38, juntinho com você até 7, contando com o apoio do Barro de Ver, aquela comidinha saborosa, já sabe, sextou no Barro de Ver, com aquela geladíssima também, né? 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Ali no Córrego Santo Antônio. 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Atravessou a ponte, tá lá. 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Tá bom? Isso. 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Com premiação, primeiro, segundo, terceiro lugar. Você tem seu cavalo que gosta de participar disso aí, ó. Toca pra lá, então, pra você curtir com eles lá. Lá na o Córrego Santo Antônio, viu? Não pode entrar com cooler. Eu não vou falar na armada, mas na armada não pode de jeito lugar nenhum, né? Você não é polícia, por que você vai andar armado? Deixa as armas em casa, tá bom? Então, 6h42, 104.9. A mais ouvida, aí tá chegando aqui pedido, não é? Vai pra todos os ouvintes, 104, tá curtindo com a gente aí? Legal! Muito bom. Aqui, ó, deixa eu colocar aqui, ó.

Bahia. Artista que gosta do Zacoy. Ele é a Rita na escuta. Abração vocês, tá? Ele é a Rita e a Bia. Escuta nós aí de manhã cedo que eu sei. Bahia.

Coração, tá pra você, 6 horas 45 minutos, Alcance FM, juntinho com você. Nós vamos até as 7, melhor passando por aí, pedindo aqui do Dominguinhos, pra Luna, pro Dominguinhos, pra Luciana e pra todos que estão curtindo o programa, ó. Canta pra nós, Christian Ralph. Vai pro pessoal da padaria do Neca, né, que tá ouvindo nós. Alô, Antônio, já chegou por aí? Alô pro Antônio, toda a equipe aí, né? O menino do Vitinho também trabalha lá. Abração pra ele também, o Pedro Henrique. Ô, Pedro Henrique, bom dia, meu filho. Agarrado na jaula, meu filho. Parabéns pra você, Deus abençoe você, viu, meu filho? Muito, muito, muito. O menino do Vitor, que tá ouvindo nós também aí no Neca, né? E vai pra Paré também, que gosta muito dessa música. A Paré da padaria do Neca. Ela tá boa nas canas, ela vai lembrar dessa música aí, ó. Aí, Paré, ó. Eita, essas cantavam na janela da pipoca aí, há uns anos atrás aí, ó. É isso. Legal!

Bora certinha pra você, pintando a peluca de hoje aqui por aqui, ó. Vai pra Michelle, tá ouvindo? Pediu pra ouvir. Esse mandando pra todos os ouvintes. Isso, tem alguém mandando pra ela também. Gustavo Lima e Panda canta Calcinha de Renda. Vai pro Chain, mas a Cristina que tá ouvindo. Ô, Chain! E pro Mocate também, que é fã, né?

Isso. Opa, ficando por aqui daqui a pouquinho na companhia do Baranguão, logo depois. Do lado político. Então, vamos deixar um abração pra Geraldo Zezito, aniversariando hoje, e também pra Valéria, lá na Minas Flex, completando mais um ano de vida. Parabéns, Valéria, felicidade pra você, tudo de bom. Amanhã, 5h30, eu tô de volta. Isso, daqui a pouquinho, depois do horário político, o Maragão volta com vocês, tá bom? Enquanto o Eduardo cantar um pedacinho dessa aí, que é muito bonito, ó.

0: 16h56.
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0: saúde. Tem horóscopo, previsão do tempo, túnel do tempo, minuto da saúde. Sua participação a partir das 9, logo depois. A gente continua curtindo as melhores até as 11 da manhã, lembrando que as ocorrências policiais retornam em outubro, logo após as eleições. E você, está fazendo aniversário hoje, nesta sexta-feira, dia 4 de setembro de 2026? Olha, tudo de bom, saúde, muita paz, felicidades, muitos e muitos anos de vida é o que deseja toda a família Alcance FM. E você de qualquer ponto da cidade, comunidades rurais, em casa, no trabalho e onde quer que você esteja, com seu radinho ligado no Alcance no 104.9. Daí também pelas ruas da cidade, me dando uma carona, curtindo a nossa programação, ou me acompanha pela internet no alcancefm.com, RádiosNet, Rádio Box, pelo aplicativo da Rádio Alcance e também pela Alexa. Obrigado pela companhia, pela sintonia e audiência. Vamos juntos até às 11, tá no ar a partir de agora, com apoio do Açougue Esperança, o nosso Bom Dia Cidade de hoje. Você tem um ótimo dia, continue na minha companhia e seja muito, mas muito bem-vindo mesmo à nossa programação.
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2: Caros ouvintes, hoje falaremos sobre permitir-se flutuar. Quantos de nós já não sentimos a sensação de estar flutuando? De se libertar, abandonar e transcender os limites? John McGee foi um jovem piloto de um bombardeiro inglês morto na Segunda Guerra Mundial. Ele teve o privilégio de flutuar em seu trabalho, que não era um emprego, mas sim uma experiência feliz e profundamente espiritual. É preciso muita coragem para nos permitirmos flutuar. Muitos de nós fomos criados com a crença limitante de que, se experimentarmos um excesso de felicidade, esta poderá nos ser tomada. Acreditamos que, se voarmos alto demais, poderemos ser feitos em pedaços. Desse modo, permanecemos cautelosamente presos à terra, deixando que alguns loucos temerários façam as coisas que sonhamos fazer, mas que não fizemos. Precisamos aprender a soltar as grosseiras amarras terrenas e transcendermos o medo que nos impede de atingir nosso potencial mais elevado. Você está se sentindo bloqueado, frustrado ou insatisfeito em algumas áreas de sua vida? Se for este o caso, talvez tenha chegado a hora de pensar em flutuar. Em que ponto você está preso à Terra? Onde você gostaria de flutuar? O que o está detendo? O que acontecerá se você se permitir flutuar? O que acontecerá se você não o fizer? Acolha prazerosamente o desconhecido e tenha o poder e a vontade de ir aonde você desejar.
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0: E vamos lá então, agora 7h33, abrindo super bem o Coisas do Brasil desta sexta-feira, a gente traz Roberta Campos e Nando Reis, de janeiro a janeiro.

0: E aí a gente finaliza o nosso Coisas do Brasil desta sexta-feira com o Rapa Me Deixa. Coisas do Brasil fica por aqui, retorna segunda-feira a partir das 7 da manhã, 7:30 da manhã, abrindo aí nosso Bom Dia Cidade. Agora a gente vai de informação na parceria da Alcance FM e Agência Rádio Web. Tá chegando o giro de notícias no Alcance News. Eu volto já já com a segunda hora do Bom Dia Cidade de hoje.
1: Olá, este é o Giro de Notícias. Eu sou o Christian Costa e você acompanha os destaques do momento. A Alemanha testou com sucesso um míssil balístico israelense no Atlântico Norte nesta semana. O teste ocorreu horas depois de Berlim acusar publicamente a Rússia de uma tentativa de ataque com drones no aeroporto de Leipzig no mês passado. Em meio às tensões com Moscou, as potências ocidentais correm contra o tempo para adquirir armas de longo alcance. Elas querem fazer frente ao que consideram uma ameaça crescente russa contra o continente europeu. A Confederação Brasileira de Futebol ainda não definiu onde vai ser disputada a final única da Copa do Brasil deste ano. A final está prevista para o dia 6 de dezembro e vai encerrar o calendário do futebol nacional. O Banco Central divulgou nesta quinta uma atualização nas diretrizes do Pix, direcionada a reforçar a segurança do sistema e também aprimorar a experiência de quem é vítima de golpes. Os aplicativos de bancos e instituições financeiras vão passar a permitir que o cliente anexe documentos e comprovantes no momento de contestar uma transferência fraudulenta. Isso facilitaria a identificação dos criminosos e análise dos casos. A jornalista e ativista norte-americana Gloria Steinem, um dos maiores ícones do movimento feminista nos Estados Unidos, morreu aos 92 anos em Nova York. Steinem lutou pelos direitos reprodutivos e por mais participação das mulheres na política, além de fundar publicações e diferentes organizações. A causa da morte não foi divulgada. Atenção, professores e professoras. Inscrições gratuitas até o dia 15 de setembro para a Olimpíada Nacional da Eficiência Energética. Podem participar estudantes do 8º e 9º anos do ensino fundamental e 1º e 2º anos do ensino médio. Acesse onee.org.br, inscreva sua escola e participe. Uma iniciativa da ANEEL, coordenada pelo Instituto Abrade e realizada por 48 distribuidoras de energia elétrica. O Giro de Notícias é uma produção da Agência Rádio Web. 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
1: Bom dia, vamos lá então, entrando na segunda hora do Bom Dia Cidade desta sexta-feira. Agora tem Matheus e Cauã, participação de Ana Castela, Ilusão de Ótica. Logo depois, Luísa Sonza, Telefone e o primeiro bloco do horóscopo de hoje.

E agora 8:08, começando aí o horóscopo desta sexta-feira, dia 4 de setembro de 2026. Signo regente é Virgem, estação inverno, 247 dias se passando do ano de 2026. Faltam 118 para finalizar o ano, a lua é crescente. E no primeiro bloco do horóscopo, a gente fala para os signos de Áries, Touro, Gêmeos e Câncer. Ariano, termine a semana com uma boa higiene mental. Valerá cortar assuntos que só gastam a sua energia. Notícia repetida, grupo barulhento e conversa que não leva a nada. Olha, o dia começará rendendo bem, ótimo para resolver uma pendência antiga e tirar peso da agenda. Cuidado com mal entendido por mensagem quando o cansaço bater. Menos ruído e mais clareza. Touro, encerre assuntos de dinheiro que estavam em andamento. Cancele assinatura do que não usa, renegocie o que puder e racionalize as despesas. Esta manhã será produtiva com bom humor, leveza e novidades interessantes de trabalho. À tarde, um recado atravessado poderá irritar. Deixe barato, né? Não valerá o gasto da energia. Olha, Taurino, o amor está em alta. Gêmeos, a semana terminará com animação, caminhos abertos no amor e bons negócios. Tire um tempinho para cuidar da beleza, da sua imagem e do bem-estar. O fim de uma despesa, dará alívio. O período da manhã será mais produtivo. Evite discussão por mensagem e bate-boca com alguém do passado ou então com gente apressada. Poder de atração está em alta. Câncer, relaxe, respire, aumente a conexão com a força interior, com a natureza e a espiritualidade. Algo se encerrará dentro de você. Uma mágoa, uma cobrança antiga, uma ideia que não servia mais, será um bom momento para acalmar o coração e a mente. O dia já começará com clareza e autocuidado. Arrumações na casa darão mais conforto e acolhimento. E já no segundo bloco a gente fala para os signos de Leão, Virgem, Libra e Escorpião. 104.

0: E vamos lá, agora 8h16, segundo bloco do horóscopo, signos de Leão, Virgem, Libra e Escorpião. Leonino, um ciclo com um grupo, um projeto ou então uma amizade chegará ao fim, hein? Não será exatamente aí uma perda, e sim ganhar espaço para outras relações e atividades. Com Júpiter em seu signo, o que sair será substituído por algo melhor. Cuidado apenas com ruídos no trabalho. Um pouco de diplomacia e bons acordos manterão a harmonia nas relações. Estabilize as finanças. Falamos agora para você de Virgem. Olha, virginiana, um assunto profissional se encerrará ou então mudará de forma hoje. Não force a conclusão. Deixe a poeira baixar antes de dar qualquer resposta. Aproveite esta manhã para colocar a ordem no que estava atrasado. Aposte em inovações e surpreenda. O dia trará brilhantismo, popularidade e boas surpresas. Dê um passo importante, suba um patamar na carreira. Libra, um plano ou processo chegará finalmente em uma etapa de concretização. Mesmo que não seja o que você queria, será libertador. Valerá finalizar formalmente o que ficou em aberto e tirar isso da cabeça de vez. Olha, no amor o clima seguirá bom e ajudará a atravessar o dia. Feche um capítulo e comece outro. A semana terminará com otimismo e surpresas gostosas. Escorpião, uma dívida, um imposto ou então um acerto com terceiros terá andamento positivo hoje. Resolva com números na mão e não no calor da emoção. Momento de cortar o que drena o seu dinheiro e não dá retorno. No fim do dia, evite falar de valores com quem está irritado. Amizades de longe oferecerão apoio. Planeje estratégias de trabalho. Escorpiano, seu poder está em alta. Daqui a pouco, para finalizar, o horóscopo Sagitário, Capricórnio, Aquário e Peixes. 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
0: Túnel do Tempo. E no Túnel do Tempo de hoje a gente traz Cazuza, Exagerado, do ano de 1985, do lançamento aí do CD solo, né, do Cazuza. E logo depois tem também Bengals com Manic Monday, de 1986. Na sequência a gente vai conferir a previsão do tempo para a região sudeste nesta sexta-feira.

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3: Na região sudeste, a sexta-feira, dia 4 de setembro, terá predomínio de poucas nuvens em 3 dos 4 estados. Em São Paulo, a nebulosidade será maior ao longo do dia. Na capital, os termômetros variam entre 14 e 27 graus. No Rio de Janeiro, o céu terá poucas nuvens. A temperatura na capital fica entre 18 e 30 graus. Em Minas Gerais, a condição será semelhante. Belo Horizonte registra mínima de 17, máxima de 27 graus. Já no Espírito Santo, Vitória terá 16 graus pela manhã e poderá chegar aos 31 graus à tarde. A maior máxima prevista entre as capitais da região. As informações são do Instituto Nacional de Meteorologia. Viviane Bessa, o tempo e a temperatura.
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0: E vamos lá então finalizar o horóscopo de hoje, agora 8h32. Signos de Sagitário, Capricórnio, Aquário e Peixes. Olha, Sagitariano, ajuste planos com uma parceria. Os sentimentos se renovarão, hein? Olha, o que não estava funcionando vai ficar bem evidente hoje. Não é hora de brigar e sim de nomear as coisas com calma. Cuidado com a palavra ríspida se o clima ficar tenso. O que for verdadeiro permanecerá. Em compensação, será um lindo momento para iniciar relações e brilhar publicamente. Capricórnio, a rotina pedirá reformulações. Bom momento para mudar hábitos, ganhar espaço livre na agenda e se preparar para voos mais altos. Inovar será a chave para você sair do automático e alcançar melhores resultados. O corpo dará sinal de que precisa de menos estresse, boa alimentação e movimento. A semana terminará com novidades e aventuras. Viaje! A gente fala agora para você do signo de Aquário. Aquariano, uma história de amor mudará de fase. Valerá conversar com calma agora e esclarecer expectativas. A semana terminará com revelações e mais espaço para o prazer. Inspiração e criatividade não faltarão para enriquecer um projeto autoral. Assuntos dos filhos pedirão atenção e sensibilidade. Invente um programa divertido para o fim do dia. E finalizando o horóscopo, a gente fala para você de Peixes. Pisciana, o dia pedirá desapegos e arrumações na casa. Valerá se desfazer aí do que não usa e encerrar um assunto de família que já cansou logo de manhã, hein? Evite responder uma cobrança na mesma hora em que ela chegar. Deixe para amanhã. A vida íntima ficará mais gostosa com troca de confidências e cumplicidade. Sucesso no trabalho. Olha, não exagere aí no peso, hein? Não pegue peso, pisciana. Casamento e associações estão em alta. E assim a gente finaliza o horóscopo de hoje, que retorna segunda-feira a partir das 8 da manhã aqui no Bom Dia Cidade. Daqui a pouquinho tem Minuto da Saúde, hoje falando sobre sedentarismo e má alimentação. E logo depois a gente traz a sua participação na Parada do Ouvinte. É você pedindo a sua música e participando aqui da nossa programação até às 10 da manhã.
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0: E tá aí, agora 9:03. Fechamos a segunda hora do nosso Bom Dia Cidade desta sexta-feira com Luan Pereira e MC Daniel. Entra na Defender. E agora vamos com o Minuto da Saúde, hoje falando sobre sedentarismo e má alimentação. E eu volto já já com a sua participação na Parada do Ouvinte.
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2: Sedentarismo, estresse, excesso de tempo diante das telas, má alimentação. São alguns dos principais desafios para a saúde dos trabalhadores da indústria brasileira. As informações são do levantamento Vigindústria Brasil, realizado pelo SESI. O estudo aponta ainda que quase metade dos entrevistados não pratica atividade física no lazer. E um ponto que chama atenção é que 7 em cada 10 consomem poucas frutas e hortaliças. A especialista do SESI, Georgia Matos, explica qual é o foco da pesquisa.
3: O Vigindústria é um inquérito anual. O Brasil já tem um inquérito parecido que se chama Vigitel, desde 2006. Das capitais brasileiras. Agora a indústria inaugurou esse inquérito especializado no trabalhador da indústria, um pouco mais amplo, mas também voltado para a prevenção, para indicadores de risco relacionados às doenças crônicas.
2: O estudo também identificou que quase 34% da população pesquisada passam 3 horas ou mais por dia usando o computador, tablet ou celular, para acessar redes sociais, jogos e filmes. O uso excessivo das telas é ainda mais comum entre os mais jovens. A especialista Georgia Matos destaca os impactos desse hábito na saúde mental.
3: O que a gente percebeu é que os trabalhadores jovens, principalmente, têm apresentado indicadores de risco relacionados à hiperconexão, que é algo que ninguém estava olhando para isso, né? Então, muito tempo de tela, isso tem interferido no sono, na qualidade dos relacionamentos, no nível de estresse. Então, é algo que chamou a atenção e que eu acho que as indústrias precisam ficar muito atentas. E, principalmente, são trabalhadores jovens. Já entram na indústria com um grau de sofrimento relacionado à saúde mental.
2: Além disso, 20,3% dos trabalhadores relataram nível elevado de estresse. Entre as doenças crônicas, a obesidade é a mais frequente, seguida pelos problemas crônicos de coluna, colesterol alto e hipertensão. Esses problemas se tornam mais frequentes com o avanço da idade. O relatório também aborda a percepção dos trabalhadores sobre a segurança no ambiente de trabalho e mostra que 70% percebem que a organização prioriza a prevenção e avalia o ambiente de trabalho como seguro. O Vigindústria é uma parceria entre SESI, Conselho Nacional do SESI e Ministério da Saúde e pretende ajudar as empresas a planejar ações de promoção da saúde e prevenção de doenças. Agência Rádio Web. Produção e reportagem, Valquíria Reis.
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E vamos lá então, agora 9h15, e começamos aí a parada do ouvinte de hoje, sexta-feira, dia 4 de setembro de 2026. Hoje é dia do Serventuário, é também dia de Santa Rosália. E quem está fazendo aniversário hoje recebe os parabéns da Rádio Alcance, o Geraldo do Zizito, né, completando hoje 82 anos ali no bairro Grama, também a Valéria, que é esposa do Marcelo, na Minas Flex, e a Rendeli Ader, lá da Pindaíba, esposa do Walter, do Wagner, né? A vocês e você também que está fazendo aniversário hoje, e nós não temos o nome na lista, tudo de bom, saúde, muita paz, felicidades e muitos anos de vida. É o que deseja toda a família Alcance FM.

0: Olha, vamos lá então. A partir de agora você pede a sua música, manda para quem você quiser, participa aqui da nossa programação, participa da parada do ouvinte até às 10 da manhã. E sempre no início eu falo, eu peço, não deixe para a última hora, deixando para o finalzinho, você poderá não ouvir a sua música, porque a gente coloca todo mundo no pacote. É, sai uma música com várias participações, tá certo? Então, quero ouvir a sua música, peça agora no início da parada do ouvinte. Aí a gente faz o possível para atender todo mundo, beleza? Olha, quem foi a esperta da vez foi a nossa amiga Darquinha, lá do bairro, lá no bairro Esplanada, não é isso? É, a Darquinha tá lá no Esplanada, curtindo a 104,9, pediu a música também, participando aqui da nossa programação. Fala, Darquinha, bom dia!
1: Oi, Marangon, bom dia,
0: bom
1: tudo
0: dia.
1: Bem?
0: Tudo
1: eu
0: você?
1: Estou bem, graças
0: tô
1: a
0: sabendo.
1: Deus, estou ótima. Estou muito bem agora, né? Estou muito
0: isso.
1: bem. Então, hoje eu vou querer ouvir Gustavo Lima, Bala Alojada.
0: Vamos
1: tá?
0: lá.
1: Só para me curtir mesmo. E ofereço para você.
0: Valeu.
1: Tá bom?
0: Valeu,
1: tchau,
0: obrigado.
1: Tchau. Até segunda-feira e muito obrigada.
0: Se Deus quiser, Darquinha, valeu, um abração. A gente que agradece aí a sua participação e sua audiência também. Vamos lá, então. Gustavo Lima abrindo a parada do ouvinte de hoje. Bala Alojada.
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0: E vamos lá, continuando por aqui, né? Agora 9h21, depois da gente ter tirado essa bala. Vamos lá, continuando aqui com a nossa participação. E agora eu atendo o pedido. Vamos lá, vamos. Aqui, estava por aqui. É, o pedido agora é do Wagner. O Wagner, fala aí. Bom dia.
1: Bom dia.
0: Bom dia.
1: Aqui é o Wagner, aqui aí.
0: Tudo bom,
1: tô
0: Wagner?
1: Selecionando a música, minha esposa Rendeli.
0: Uhum.
1: Ela tá fazendo conversar hoje, aí tô fazendo uma música aí. Se foi, foi impossível, você roda uma música pra ela. Foi a seca da Mara Batista.
0: Beleza, falou? Tá no ponto.
1: Feliz pra todo mundo no meu trabalho.
0: Tá legal, valeu, Wagner. Um abração, brigadão aí também pela sua participação. Vamos lá com o Amado Batista, participação de Simone Simaria, Folha Seca. E olha quem gosta também da Folha Seca, é a nossa amiga Célia, né? A Célia, abração aí pra Célia, pro Mauro aqui no bairro Grama, a Lúcia e a Tereza lá no bairro Patrimônio, elas também gostam da Folha Seca. Vamos lá com o Amado Batista, Simone Simaria. Walter, bom dia pra você, parabéns aí pela Rendeline, para a Rendeli, a Dé, lá da Pindaíba, que tá fazendo aniversário hoje. Vamos lá, Amado Batista, Simone Simaria, Folha Seca.
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0: E vamos continuando por aqui agora, lembrando, olha, foi perdido um óculos de grau, né, na unidade de saúde até o centro da cidade. E o proprietário pede a quem encontrou encontrar favor, deixar na padaria do Chechel ou aqui na Rádio Alcance FM, desde já ele agradece. E vamos continuando por aqui. Agora vou atender aqui o pedido da nossa amiga lá do Beija-Flor. É, vamos achar aqui a Luzia. Encontrei. Luzia, fala comigo. Bom dia.
1: Oi, Raimundo, bom dia, tudo bem com você?
0: Tudo bem, e você?
1: Raimundo, toca a música do Molejo e Rick Renner na pontinha do pé.
0: Tá certo.
1: Eu mando para todos os aniversariantes de hoje, todas as minhas amigas, todos os seus ouvintes, todos vocês da Rádio Família. Obrigada, tchau, tchau.
0: Eu que agradeço, Luzia. E vamos lá então com o Molejo, né? Molejo, Rick Renner na pontinha do pé. Fica aí, Luzia. Bom dia para você, brigadão aí pela participação.

0: vamos lá, vamos continuando, não podemos parar, não é isso? Vamos agora com o pedido da Sandra, a Sandra aqui do bairro, a Sandra aqui do Trevo, não é isso? É, a Sandra pede a próxima, mas a gente tem que encontrar aqui, encontrei. Sandra, é, vamos lá então. Sandra, fala aí, bom dia.
1: Bom dia, Marangon, é a Sandra.
0: Beleza, Sandra.
1: Aqui, coloca a música do Zezinho Barros, O Porto Calado.
0: Certo,
1: meu
0: Sandra.
1: Marido Thiago, para todas as minhas amigas, para sua família, para minha família. Tchau, tchau, fica com Deus, um abraço.
0: Amém, fica com Deus também, abraço ao Sandra.
1: Bom final de semana para você.
0: Valeu, obrigado, ótimo final de semana para você também. E vamos lá, eu tinha colocado aqui a música do Teodoro Sampaio, que... quem me pediu aqui é, foi... não lembro quem me pediu aqui, mas já está no ponto aqui, vai ser a próxima, é, Teodoro Sampaio, não é isso? Olha, vamos lá então. É, a Sandra pediu, tá chegando Zezinho Barros, Sofro Calado.
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E a gente ouviu aí Zezinho Barros, Sofro Calado. Olha, atenção, o Paulo Rogério Moreira da Cunha, ele perdeu aí a sua carteira com todos os documentos. E pede a quem encontrou encontrar, a favor, ligar para 32 999 34 0015. 32 999 34 0015. Também pode deixar aqui na Rádio Alcance. E desde já ele agradece. E agora tem o pedido aqui da Margarete. É isso mesmo, é a Margarete ali do bairro.

0: programa é que pede a próxima, e ela pediu aí, foi Teodoro Sampaio. Não é isso, Margarete? Fala aí. Bom dia.
1: Bom dia, Marangon. Hoje eu gostaria de ouvir Teodoro Sampaio, Os Quatro Cantos da Casa.
0: Beleza.
1: Ofereço para as pessoas que gostaram dessa música. Muito obrigada. Tenha um bom dia.
0: Bom dia para você também, Margarete. Brigadão. A gente que agradece aí a sua participação, tá certo? E eu queria mandar um abração também para nossa amiga Catarina, ali no bairro Grama. Catarina também sumiu aqui da programação. Bom dia, Catarina. Brigadão aí também pela sua companhia, hein? Sei que ela tá na sintonia, só não tá participando, não tá entrando aqui no WhatsApp. Daqui a pouco ela ouve aqui o recadinho e vai entrar no WhatsApp desejando pelo menos um bom dia pra gente, não é isso, Catarina? E vamos lá então, Teodoro Sampaio, Os Quatro Cantos da Casa.
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0: Olha, vamos lá, rapidinho. É, rapidinho, porque tem ainda muita participação. Vamos ver se dá tempo de atender todo mundo, né? Agora eu vou atender aqui o pedido da nossa amiga Daisy, ali do bairro Grama. E a Daisy pediu a música. A Daisy está aqui. A Daisy pediu a música do Rio Negro e Solimões, Velha Fazenda. Tá mandando aí pra mãe, né? A dona Maria, também pra Adriana e pra mim. Daisy, beijão pra você. Brigadão aí também pela sua audiência e participação. Vou colocar nessa aqui também o pedido da dona Maria. Dona Maria aqui do bairro Teixeira de Melo, que tá mandando aí pra toda a sua família, todas as amigas, pra toda a família Alcance FM, pra mim, pra minha família. Valeu, dona Maria. Muito obrigado. Ela manda também pra todos os ouvintes aniversariantes de hoje. E eu queria mandar um abração também para Leninha, né? A nossa amiga Leninha gosta muito dessa música. E tá chegando Rio Negro e Solimões, Velha Fazenda. Valeu, Daisy. Mais uma vez aí, um abração para você.
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Vamos lá, continuando agora atendendo o pedido da nossa amiga Cidinha. É, a Cidinha aqui do bairro Grama. A Cidinha pediu a música do Eduardo Costa, Amado Batista, Amigo. Ela tá mandando aí pra toda a sua família, também pra mim e minha família. Valeu, Cidinha, brigadão. Ela manda pro Coelho e família, ali no bairro Grama. Também pros pais, né, o senhor Jerônimo e Dona Maria de Lourdes. Manda pros colegas Camila e Tico lá no Córrego Fundo. Também pra Marcilene em Santa Isabel, pra Baianinha, pra prima Adriana da Pedra Branca e família. E manda também pra esposa do Wagner lá da Pindaíba, né? A... que tá fazendo aniversário hoje, desejando a ela muitas felicidades e muitos anos de vida. Valeu, Cidinha, abração, brigadão também pela audiência, pela sua participação, sua companhia de todos os dias, um abração.

aí, vamos lá. Agora tem mais uma participação aqui. A gente atende o pedido do João Batista, né? O João Batista pediu aí Guilherme Benuto com Panda. Eu duvido. E ele tá mandando aí pro pessoal da Casita Quase Tudo, também Casita Construções e Marmoraria e também pro pessoal da Metalúrgica Metal Nobre. Valeu, João Batista. Brigadão aí pela sua audiência, também pela sua participação. Vamos lá com Guilherme

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1: Olha, queria mandar um abração também pra nossa amiga Adilene lá em Diorama, Goiás. Bom dia, Adilene.
2: Bom dia, tudo bem?
1: Beleza.
2: Só passei pra te desejar uma ótima sexta-feira, um bom final de semana. Abraço.
1: Abração pra você também, Adilene. Um ótimo final de semana pra você e toda a família.

0: Olha, vamos lá, agora tem o pedido da nossa amiga Jussi. É a Jussi que doou Teixeira de Melo, não é isso, Jussi? Fala aí, Jussi. Bom dia pra você.
1: Frango, bom dia. Tudo bem com você?
0: Tudo, graças
1: a Deus. Eu gostaria de ouvir a música da Luana Magalhães, Refém de Você.
0: Tá certo.
1: Olha, eu vou mandar pra Letícia, pro Benício, pra Gabi, pra toda a minha família, pra todos que estão curtindo a rádio. E vai especialmente pra você e pra toda a sua família. E um ótimo final de semana, né? Fica com Deus.
0: Amém, fica com Deus também. Jussi, um beijão pra você, brigadão aí também pela sua participação, pela sua audiência de todos os dias, né? Sua companhia gostosa aí de todos os dias. Tá chegando então, Luana Magalhães, Refém de Você. 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

0: Olha, vamos lá. Continuando aqui com a nossa participação, a penúltima de hoje está chegando e eu vou atender aqui rapidinho o pedido da nossa amiga Madalena, não é isso? A Madalena pediu a música do Padre Marcelo Rossi e Gustavo Lima. É, Maria Passa à Frente, ela está mandando aí para a sobrinha Viviane, que está fazendo aniversário hoje, né? A Viviane lá no Toque de Arte, mandando um abraço aí para Viviane, um abraço para mim, valeu também, Madalena, e desejando a Viviane muitas felicidades e muitos anos de vida. Olha, eu vou colocar aqui também o pedido da nossa amiga Márcia, né, que está aqui. A Márcia chegou um pouquinho antes, mas a gente já tinha completado aqui a participação, mas coloco aqui o seu pedido. Márcia, fala aí, bom dia.
1: Oi, Marangão, bom dia, bom tudo dia, jóia?
0: Beleza,
1: toca pra mim aí, tu é o servo da minha alegria, Padre Gilson. Tá bom?
0: Beleza.
1: Falou, Maragão. Faz todos pra vocês aí da rádio, pra você e sua família, tá? Todo lado da padaria do meu padrinho Chechel, tá bom? Bom final de semana, até segunda, se Deus quiser. Tu és o César da minha alegria, tá?
0: Tá certo, Padre, Márcia.
1: Eu falei o nome daí, esqueci, tá, Maragão?
0: Tá certo, Márcia.
1: Falou, tchau.
0: Infelizmente não vai ser possível a sua música, Márcia, porque a gente tá com o tempo aqui super estourado e a gente vai atravessar aqui a hora, hein? Valeu, Márcia, brigadão, um abração pra você e toda a família.

0: Vamos lá então pra gente fechar a parada do ouvinte de hoje. Eu trago agora o pedido da nossa amiga Valéria do Boa Vista. Bom dia pra você, Valéria.
1: Olá, Raimundo. Bom dia, bom dia. Bom dia, cravo do dia.
0: Fala, Margarida.
1: Então, sextou. Toca Beautiful com Akon.
0: Beleza.
1: Nessa tá sexta-feira maravilhosa, linda. Tá joia? Um abraço pra você, um abraço pra todos. Ah, e ofereço pra todos que estão de bem com a vida.
0: Valeu, Valéria.
1: Tá joia? Um abraço, fica com Deus.
0: Abração, fica com Deus também. Brigadão aí pela participação, um ótimo final de semana. E a gente vai finalizar então com aí, com Beautiful, a parada do ouvinte de hoje. Eu lembro que volto com a sua participação na segunda-feira, a partir das 9 da manhã aqui no Bom Dia Cidade. E logo mais à tarde você participa com o nosso amigo Fabiano Cabeça, a partir das 2 da tarde no Tarde Sucesso.

0: Uma mensagem de voz que revela uma certa intimidade.
1: Ei, Dani, tudo bom? Como você está? Como estão as coisas aí? Desculpa te incomodar no domingo aí, é jogo rápido, também não quero tomar muito seu tempo. É o seguinte, meu amigo, meu advogado, enfim, irmão meu aqui, comentou comigo e tava, falou aqui do seu nome. Eu falei, não conheço o Dani. Enfim, não tenho uma proximidade assim, até mesmo que eu queria ter, de conversar e trocar ideia, mas eu o conheço. E ele falou, cara, eu tô com um ativo minerário lá, inclusive já passou pela ficha técnica, o pessoal técnico dele. Enfim, tá pendente lá, tem algumas pessoas que sabem disso lá na empresa. Falei, não, eu posso dar um toque nele. Então, assim, não sei nem do que se trata.
0: A intermediação pedida a Daniel Vorcaro pelo deputado Nicolas Ferreira, do PL de Minas Gerais, é para a liberação de ativos minerários em favor do advogado Tiago Rodrigues de Faria. Ativos minerários são os direitos e recursos que empresas possuem para explorar e extrair minérios. Nicolas queria que Vorcaro destravasse as autorizações legais em favor do advogado. Na mensagem, Nicolas também reforça um pedido de desculpas por ter criticado o Banco Master e chama Vorcaro de lindão.
1: No mais, qualquer coisa, estou aqui à disposição. Troquei ideia lá com o pastor André Valadão naquela época, lá naquela postagem. Eu falei, pastor, eu não fazia ideia que era este o banco do Dani, etc. e tudo, senão, obviamente, não teria postado, teria conversado anteriormente. Mas, enfim, acabou que a palavra dita não tem como voltar, né? Mas espero que tenha sido esclarecido. Enfim, depois vamos marcar da gente se encontrar também, tá bem? Um abração aí, Dani.
0: Em vídeo divulgado nas redes sociais, Nicolas Ferreira disse ignorar que Dani era Daniel. E apesar da clareza da voz dele na mensagem de voz, negou ter chamado Vorcaro de lindão.
2: Nunca salvo contato com o nome que a pessoa mandou. Por que o André Valadão mandou o nome de Dani Vorcaro? Eu achei que o nome dele era Dani. Agora uma pausa muito importante. Eu nunca chamei ele de lindão. E depois eu falo. Acabou que a palavra dita não tem como voltar, né? Sobre a publicação que eu tinha feito em 2024. Ou seja, o Vorcaro ficou puto comigo. Porque eu simplesmente denunciei que o banco dele estava financiando evento lá em Londres. E que ele tinha ajudado na campanha de 2022, no segundo turno, quando eu já estava eleito, com um transporte para poder fazer os eventos em prol do candidato Jair Bolsonaro naquela época.
0: Até o momento, a única relação conhecida de Nicolas com Daniel Vorcaro era o fato de o parlamentar mineiro ter viajado por 10 dias no jatinho do banqueiro para apoiar Jair Bolsonaro na campanha presidencial de 2022. Agência Rádio Web de Brasília, Alan Barbosa. 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
21: Olha, bom dia, vamos lá, entrando na quarta e última hora do nosso Bom Dia Cidade de hoje. sempre contando com o apoio total do Açougue Esperança. 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
21: Bom dia! Bom dia pra você e muito obrigado pela sua companhia, pela sua audiência. Vamos de música. Agora tem Gustavo Lima, Tô Fazendo Falta.

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15: 10h27.
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24: Vamos lá então, agora 10h27, com o apoio do Açougue Esperança, a gente entra na reta final do nosso Bom Dia Cidade de hoje. Queria mandar um abração para nossa amiga Adilene lá em Diorama, Goiás, também para nossa amiga Silene de Glamour aqui no centro da cidade, a Celinha, Lisandra, Maria Emanuele também no centro, na rua Dom Manuel Rocha, sumidas aqui da programação, hein? Quero mandar um abração também para Ziane lá no bairro Boa Vista, a Maria Helena aqui também no Boa Vista, Rosilene também do Boa Vista, a Madalena ali no bairro Boa Vista também. e a nossa amiga Júcia aqui no bairro Teixeira de Melo. Vamos lá então, abrindo a sequência, a gente traz Bruno e Marrone com participação de Zeca Pagodinho.

0: por aí vai.
1: Show. Dá um golinho aqui que é culpa do sistema. Bora, hein?

0: Eu perguntei pra ela se ela gosta de Queen. Ela nem hesitou e logo respondeu que sim. Tu gosta, né? Então...
1: Mano!

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1: E é isso aí, ponto final no Bom Dia Cidade desta sexta-feira, e eu tô indo embora ao som de Ed Sheeran, Blow. Tô indo nessa. Deixo você agora com Luiz Carlos Pitt, Jornal e Esporte. Lembrando, a partir da 1 tem Fabiano Cabeça e o Tarde Sucesso. Logo mais 6 da tarde, o momento da Ave Maria. 10 da noite, o sextou. E a gente se encontra segunda-feira, se Deus quiser, com mais um Bom Dia Cidade. Olha, obrigado pela companhia, pela sintonia. Uma ótima sexta-feira, ótimo final de semana. Divirta-se com responsabilidade. E na segunda a gente se encontra, se Deus quiser. Até lá, abração, tchau.

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4: O Congresso Nacional concluiu nesta quinta-feira a votação da medida provisória que acaba com a chamada taxa das blusinhas. Depois de passar pela Câmara, o texto foi aprovado pelo Senado e agora segue para a sanção presidencial. A proposta retira a cobrança mínima de 20% do imposto de importação sobre compras internacionais de até 50 dólares. Essa taxa das blusinhas foi criada pelo presidente Lula e revogada pelo mesmo em ano eleitoral. O presidente da Câmara, Hugo Mota, destacou os benefícios da retirada da taxa para os consumidores que fazem compras internacionais de menor valor.
5: Da isenção dessas taxas, que serão importantes para possibilitar que milhões de brasileiros e brasileiras possam seguir comprando, acessando produtos sem ter uma carga tributária além daquela que nós brasileiros já pagamos todos os dias.
4: A aprovação encerra uma negociação que envolveu o Palácio do Planalto e os presidentes da Câmara e do Senado. A MP perderia a validade na próxima terça-feira, dia 8. O texto aprovado também cria mecanismos para acompanhar os efeitos da mudança sobre a economia brasileira. O Ministério da Fazenda deve fazer a primeira avaliação em até 3 meses e depois semestralmente. Serão analisados impactos no emprego, na renda, nos preços, na arrecadação e também na competitividade da indústria nacional. As plataformas de comércio eletrônico também terão novas obrigações para combater irregularidades, como subfaturamento, fracionamento artificial de encomendas e vendas de produtos ilegais. Agência Rádio Web, de Brasília, Yuri Hudson.

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14: 11:09.
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0: Alô, amigos e amigas, aquele abraço, aquele bom dia. Estamos começando aqui pela Alcance FM, o Jornal Esporte, que traz para vocês notícias esportivas e sextou para a galera. Tem muita gente já concentrado para o final de semana. E o programa de hoje, como programa de sexta-feira, vai abordar a Copa do Brasil, a classificação ontem do Grêmio sobre o Internacional. E vamos destacar o jogo, o grande clássico intermunicipal entre Pombense e Itararé pela manhã. E nós estaremos realizando o trabalho pela rádio do meu amigo Paulo Paiva, que é diretor proprietário da Rádio Jovem Rio, de Rio Pomba. E nós estaremos lá, se Deus quiser, apresentando o trabalho para ele de locução, trabalho de narração. Aqueles que não puderem ir lá em Rio Pomba, é só pedir no Google, né? Rádio Jovem Rio, e naturalmente já consegui sintonizar na Jovem Rio. 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Olha, São 11 horas mais 15 minutos, a temperatura em Tocantins 27 graus, a velocidade do vento 14 km por hora, a umidade relativa do ar 55%, 0% de probabilidade de chuva. Vamos com os destaques do programa de hoje. Jogadores do Tubarão chegam amanhã. Jogadores concentram para a partida domingo pela manhã e o clássico intermunicipal contra o Tricolor Pombense, da cidade de Rio Pombo. Torcida motivada vai a Rio Pombo incentivar o Tubarão para cima do Galo. Pombense pronto para o clássico intermunicipal no domingo pela manhã no estádio Emílio Ribeiro. Jogão de bola na Serra. O time do Nacional tenta sua primeira vitória no campeonato diante do Montanhês, que por sua vez também tenta sua primeira vitória. Dorense viaja, longa viagem, hein? Sai de Dores até São João Nepomuceno para enfrentar o Núcleo, que não sabe o que é uma vitória no campeonato até o momento. Futebol profissional destaca a Copa do Brasil. Grêmio é o adversário do Galo nas semifinais. Palmeiras e Vasco, Atlético e Grêmio, Copa do Brasil.
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0: 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Muito bem, sequência do Jornal e Esporte, que trata para você as principais notícias esportivas. Deixa eu mandar um abraço lá para a comunidade dos Pires. Mandar um abraço pro meu amigo Lulu, grande jogador, meio campista. Na época é o camisa 8 do Tubarão, do Itararé. E hoje eu fiz uma visita lá ao Lulu, a Vilmar. São o casal amigos. Aliás, muitos amigos lá na comunidade dos Pires. E saboreei aquela broa deliciosa com aquele café feito com muito carinho, né? Feito com muito capricho lá na comunidade dos Pires. Então eu quero mandar um abraço pro Lulu, né? Que eu tava, até brincava com ele, o Augusto, que já tá na linha aqui, o Lulu. E o Lulu disse, eu falei, Lulu, vocês, Giriga, Lulu, Eulim, né? Aquela galera toda de Có, aquela galera toda do Tubarão, Renato, o saudoso Renato, só abriram caminhos, né? Os caminhos do Tubarão. Para ter 13 títulos, teve que ter o primeiro. E o primeiro eles ganharam, em 85. Augusto da Silva Pinto Neto, quais são as novas?
4: É isso aí, Pete. Bom dia, ouvintes do alcance, né? Expectativa do regional, né, Pete? Mais uma rodada aí, na expectativa para essa terceira rodada, dirigentes à procura de reforços ainda necessários e outro apenas solucionando aqueles detalhes que está faltando a sua equipe, né? Teremos aí um grande jogo de Pombense e Itararé, um clássico aí da nossa região aqui, o Duque Condorense lá em São João, e o Nacional vai receber em seu campo, né, mostrar a sua torcida, a equipe do Nacional contra o Montanha de Avalha. Vai ser uma grande rodada folgando o social.
0: Augusto, eu estava colocando aqui, a rodada 3, é claro que não define nada, não define classificação não, e nem eliminação, mas é uma rodada que pode clarear, né? Uma rodada que pode clarear para alguns times que estão com 4 pontos, em caso de vitória vai a 7, e dispara, né, Augusto?
4: É uma rodada que com certeza teremos inúmeras novidades para o torcedor, né? Teremos aí o Pombense, o Núcleo e o Nacional do Senador jogando em seus domínios, mostrando a sua cara para o seu torcedor, né? E chegando aqui a quase a metade já da competição, né, Pitty? Agora a hora crucial, agora para definições, que vai espelhar a afinidade das equipes para chegar à outra fase, né? Muitas novidades vão acontecer, com certeza alguns times vão contratar mais jogadores e quem vai ganhar é o torcedor. Esse torcedor praticamente tem que ser hoje considerado o 12º jogador da sua equipe, ajudar a sua equipe, né? Você vê que a mídia está dando a mídia e a imprensa falada, né? Estão fazendo presença, estão marcando presença nesse campeonato de regional, divulgando jogos com expressão. E está muito motivado esse campeonato da nossa região aí. E surpresa não é o que aquele não vai apresentar, mas grandes jogos vão ter nessa terceira rodada aí.
0: Bom, sobre o clássico entre Pombense e Itararé, eu vou colocar o seguinte: Pombense tem 1 ponto, Itararé tem 0. Eu tenho informação de Rio Pomba que o Pombense vem determinado, vem coeso, vem forte. E o Tubarão tá bem forte. Certamente quem vai ganhar, os torcedores que lá estiverem acompanhando, ou acompanhando pela rádio, já a gente vai fazer um trabalho aí pela Jovem Rio de Rio Pombo. Bom, é um clássico muito equilibrado, Augusto, e tradicional, Pombense e Tararé. Ora um ganha, ora outro ganha. Toda a vida foi duro, duro mesmo. É pau com formiga, cabeçuda, até nos amistosos. Meu caro Augusto, imagine valendo 3 pontos.
4: É, com certeza, né, bicho? É aquele negócio, né? Quem joga dentro de casa nessa rodada aí, vai ter que manter ou fazer o dever de casa, né? Que é essencial, né, para esse campeonato. Já que as rodadas vão se definindo e já vamos chegar, como nós falamos, nós temos que chegar mais metade da competição, né? Praticamente a metade da competição. E aquele negócio, né? Reforços para as equipes virão. Com certeza, reforços talvez de uma equipe só, que é importantíssimo isso aí, porque para manter o nível da competição, você tem que ter uma equipe também já treinada também. Não adianta trazer jogador de um ponto, do outro, daquele lá embaixo, daquele cá de cima, até juntar tudo e formar a equipe, vai dentro da competição, claro, vai fazer suas proezas. Mas o melhor adequado hoje para você fazer um reforço temerário querendo chegar a uma vitória, você trazer 3, 4 jogadores de uma equipe só. Aí vai ser fundamental aí para essa equipe se engajar dentro da partida e ter efeito num bom resultado.
0: É verdade. Pelo menos tem entrosamento, né? Com 4 jogadores tem entrosamento. É, e se trazer 6 jogadores de um time só é melhor ainda. Melhor ainda. Bom, a gente não tem, Augusto, tem esse problema de anunciar nome de jogadores. Com medo de denúncias, com medo de jogadores já estão com vínculo já definido, com medo de estar atrapalhado agora para frente. Não dá para a gente autopromover o campeonato em termos de nomes reais, né? Normalmente eles optam por nome irreal do jogador. Isso nos traz uma dificuldade muito grande, mas o torcedor vai acabar adaptando esse modelo novo, né? Antigamente não tinha isso não. Antigamente poderia. Porque antigamente nós não tínhamos as redes sociais, que chega rápido, muito rápido, né? E aí poderia colocar jogadores que estavam em atividade jogando campeonato carioca, jogando campeonato mineiro, né? Campeonato paulista, tem essa dificuldade. O torcedor tem que adaptar esse tipo de coisa, Augusto.
4: É isso aí, bicho. O dirigente hoje está muito atento a isso também, né? Preservando os atletas também, né? Porque eles conseguem esses atletas para uma partida de futebol que não tem a ligação com as suas equipes lá, né? Com as suas equipes. Então o jogador vai estar naquele medo de escondidos, né? Escondidos. Mas a atração maior do campeonato talvez está sendo isso aí mesmo, que a novidade vai acontecer no momento lá do jogo. Então o torcedor tem que participar, o torcedor tem que ir a campo, ajudar os clubes, ajudar os dirigentes para manter a equipe na competição. É o mais importante no regional de Itabias, que é o regional de gasto. Você sabe que o gasto em cada rodada aí para cada equipe, se der bobeira, chega até um gasto de profissional, né, Pedro?
0: É verdade. Não, é. Não, o gasto é enorme, né? Não tenha dúvida. Augusto, vamos lá, que eu quero ver a sua previsão aí em termos de porcentagem, jogo a jogo. Lá em São João, né, Nepomuceno, o núcleo esportivo, que treina lá, que conhece todos os atalhos do campo Heleno de Freitas, estádio Heleno de Freitas. Vai pegar o Torense, que vem de um empate contra o Nacional e tem 4 pontos. Qual é a sua porcentagem, apesar do Núcleo jogar em casa, Augusto?
4: Apesar do Núcleo jogar em casa, o Dourenço é um time que vem fixo no regional, né? Desde o ano passado, não perdendo pra ninguém, tá chegando aí, e eu acho que é favorito do jogo lá, mesmo tendo o Núcleo com jogadores treinados lá, a equipe do o Ayuco muito bem treinada, na parte física, parte tática, né? Mas o Dourenço, eu acho que vai suplantar o Núcleo lá em São João e vai vencer a partida.
0: Você sabe que na semana passada nós acertamos a previsão. Então 50-50 para Nacional e Dourenço, 50%, 50-50 para Montanhense e Pombense. E nós demos favoritismo ao Social, que meteu 5-1 no Núcleo. Agora, Augusto Pinto Neto, outro jogo que chama atenção no Alto da Serra, Nacional e Montanhense. A sua opinião, ambas as equipes com 4 pontos.
4: o Nacional agora vai ter, dentro do seu domínio, né, ter condição de trazer até jogador um pouquinho melhor, aquele jogador até mais atrativo, né, da competição. Mas manter essa certa aposta, gente, manter essa aposta com sua equipe lá, já montada também lá, os treinadores são conhecidos, né, tem um trio lá que é fundamental para levar essa equipe à final da competição também. Nacional e Montese é um jogo equilibrado, mas eu acredito que o Nacional vai ganhar, eu acredito que o Nacional vai ganhar esse jogo.
0: Vamos lá, então vamos colocar a porcentagem pra gente aí do primeiro jogo que você não colocou ainda, que é Núcleo e Dourenço.
4: O primeiro jogo é 60-40, né? Um favoritismo mais acentuado, né?
0: É, o primeiro jogo.
4: O Nacional como um Dourenço, eu acredito que é 55-45. É um favoritismo não muito acentuado pela equipe do Montanhês, mas o handicap jogado dentro de casa dá ao Nacional o prazer de querer vencer a partida.
0: Muito bem. E Pobense e Tararé. Pobense um ponto. Tubarão, o Galo tem um ponto, Tubarão tem um ponto. Aliás, Tubarão tem zero, né? E briga de cachorro grande, Augusto!
4: Com certeza, apesar de todas as equipes, né, que já ter mostrado as suas caras com os seus jogadores aí, né? E o Tararé não se satisfez com o que trouxe aí, né, na primeira rodada, né? Vai vir com um time totalmente modificado. Creemos nós que vai ser um time que adequar mais ao seu torcedor aí, que vai dar apoio ao Itararé e pegar um Pombense que é filho desencapado. Você vê que o Romarinho é um treinador que conhece o pessoal da região, foi lá dentro de agora, conseguiu um empate lá, tem uma equipe montada, tem uma equipe montada, isso é privilégio deles lá. E vai ser, eu acredito, no empate nessa partida aí.
0: 50-50. É.
4: 50-50. Agora, o Itararé, nós temos. Viu o Tararé, como vai vir o Tararé? Aquela chegada do time lá também que pode revirar tudo também, né? Se ficar com o time bem montado, adequado lá, pode vencer também lá dentro do Palmeiras.
0: Se o Tubarão jogar como o Tubarão, jogar contra o Tararé, pode tumultuar lá o Palmeiras. Pode arrancar os três pontos lá e aí dá arrancada no campeonato, né? Aproxima dos líderes. Né?
4: O Palmeiras é um time montado muito forte, filho. Me parece lá, eu estava conversando com o dirigente lá.
0: É a base industrial, ano passado.
4: E ele já veio calcando.

0: mais. Ontem definiram as equipes da para a fase semifinal, né? Após o complemento da rodada passada, o Atlético venceu o Cruzeiro por 2-1, né? Com autoridade. O Santos empatou com o Palmeiras, o jogo já que era praticamente definido, o Palmeiras na sua chegada, né? O Vitória e o Vasco averteram, né, próprio Pitch. O Vasco pode ganhar o Vitória lá dentro, pode apresentar alguma surpresa lá dentro. Né? E não deu outra, né? E o Vitória naquele dia não estava bem, você vê que no primeiro tempo o Vasco poderia ter já saído com a vitória, né? E no finalzinho da partida conseguiu o placar que deu o Vasco da Gama a chegada à semifinal. E o Grêmio ontem com o Internacional. O Grêmio melhor que o Internacional ontem, o Internacional a gente sabe a situação que está no Campeonato Brasileiro, tal qual como o do Grêmio também, mas o Grêmio ganhou seus domínios, né? Levou quase 55 mil pessoas no campo lá, torcedor do Grêmio, olhou aquela força e o Grêmio conseguiu ontem na noite a vitória de 3-1. Agora a decisão está formada, né? Atlético e Grêmio, Palmeiras e Vasco são decisões equilibradas. Mas tem certo favoritismo. Eu acho, por exemplo, o Atlético é favorito, o Palmeiras é favorito, por que não? É. Mas aquele negócio, é jogo de mata-mata, é um jogo lá tocar, a definição fica meio improvisada, né? Improvisada. E essa agora, somente agora, essa decisão aí de mata-mata agora, isso vai acontecer só em outubro, agora, final de outubro, né? Dia 31 o primeiro jogo, e dia 7/11 o segundo jogo.
1: Muito bem.
0: Muito grande para a Copa Brasil.
1: Exatamente. Valeu, tá tudo aí, meu amigo.
0: É, o Campeonato Brasileiro, Fiti, tem rodada no final de semana. Ah. O Campeonato Brasileiro, né, aquele que jogo atrasado, né, foi resolvido, né, tão esperado, a vitória do Flamengo, né, conseguiu 2-0 em cima do Mirassol, e a sua chegada a um ponto agora do Palmeiras, né, agora a definição, agora tá ali, pau a pau, ali, tente a tente, porque temos um jogo, temos um confronto, apesar de que esse confronto vai ser dentro de São Paulo, né, Palmeiras e Flamengo, mas agora o campeonato toma outra conotação, né, é importante, nesse final de semana, mais uma rodada, né, com Bragantino e Bahia, o São Paulo joga com o Atlético, o Fluminense joga com o Vasco, o Curitiba com o Mirassol, o Cruzeiro com o Atlético Paranaense, o Inter com o Santos, jogo difícil, o Remo com o Flamengo, o Remo querendo sair fora do rebaixamento e vai enfrentar o Flamengo, o Botafogo com o Palmeiras, também o Botafogo querendo também vir de duas derrotas aí, querendo se reverter em cima justamente do Palmeiras, e o Corinthians, Chapecó e o Vitória e o Grêmio, quer dizer, ainda algum desses clubes aí, com certeza, mesclarão suas equipes, né? Quer dizer, eu acredito que o Fluminense, o próprio Vasco, que vão estar na Sul-Americana Libertadores, vão mestrar time, não vão entrar com o time principal. Eu acredito que o Palmeiras também, talvez, né, com o Botafogo, mesmo assim, precisando. O Palmeiras é uma disputa diferente, né? Que tem que, o Palmeiras é uma disputa com o Flamengo nesse campeonato. Então a gente tem que manter uma equipe para vencer. Não pode é bobeira, não. Mas tem muita equipe envolvida em Libertadores, né? Que vai agora para a semana também ter seus jogos, né? Isso aí faz com que algumas equipes mexam no jogador, né? Você viu o que aconteceu com o Santos, com o Palmeiras. O Santos não precisava ter colocado o Neymar para jogar, foi colocar o Neymar para jogar e agora? Ficar sem Neymar por duas, três semanas agora. Vai ficar apertado pro Santos agora. E ele tá na fase ali do rebaixamento ali. Criteriosa, né? Criteriosa. Ele pode, em algum momento, cair lá para baixo também aí. E com relação ao Libertadores, né, Pitch? Sexta-feira já vamos ter a rodada da Libertadores, né? Semana que vem. Com o Fluminense e Patense, o Palmeiras com a LDU, e o Estudiantes com o Corinthians, né? E o Del Valle com o Flamengo. Esses são os times envolvidos, os brasileiros envolvidos, né? E na Sul-Americana, vamos ter o Santa Fe, que classificou em cima do Rio, com o Vasco, o Boca com o São Paulo, Boca Júnior com o São Paulo, o Santos e o Atlético Mineiro, que é o clássico na Sul-Americana, um clássico brasileiro, né? Que vai definir um também para passar para outra fase lá.
1: Valeu então, Augusto. Aquele abraço.
0: É isso aí.
1: Bom final de semana para você aí. Dá um abração no Mutiá.
0: Vamos ver o final de semana aí, expectativa muito grande nossa, que nosso regional aí está pegando fogo, a presença de público nos estádios está sendo muito boa, tá muito boa, a imprensa falando, divulgando, mídia fazendo os jogos aí, e é aquele negócio, né, expectativa muito grande para o bom resultado das equipes, né, principalmente os mandantes que vão querer fazer o dever de casa aqui.
1: Muito bem, vamos para o intervalo, valeu Augusto, aquele abraço.
0: Valeu,
1: abração. Até segunda. Tá aí Augusto da Silva Pinto Beto, intervalo já de volta.
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3: São 11 horas e 41 minutos. 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Mandando abraço para todos os vascaínos que estão felizes. O Lulu lá no Espírito está contente, alegre com o Vasco. O Vasco está na semifinal da Copa do Brasil. Agora tem que sair da zona de rebaixamento. Tem que largar, tem que prestar atenção no Campeonato Brasileiro, porque Copa do Brasil só novembro. Olha, o Carlo Ancelotti promete renovação da seleção, começar uma nova geração. O Carlo Ancelotti antecipou que fará uma renovação na lista de convocados da seleção brasileira. O técnico italiano anunciará a relação de jogadores na próxima quarta-feira, dia 9, para os amistosos contra a Austrália e Índia, entre o fim de setembro e início de outubro. A Copa do Mundo acabou com uma geração de jogadores, de grandes jogadores, e tem que começar uma nova geração, iniciou o comandante em entrevista à Real Madrid TV. Estamos avaliando, sobretudo, de jovens brasileiros que estão pelo mundo todo e vamos começar a programar uma nova geração que possa chegar em 2030 com ambição e qualidade. Vamos tentar competir com todos os times do mundo, completou Ancelotti. A convocação será a primeira desde o fim da Copa do Mundo de 2026. O Brasil caiu para a Noruega ao ser derrotado por 2-1 nas oitavas de final. A geração dos 20 anos é muito boa. Vamos aproveitar os amistosos para conhecê-los melhor, disse o treinador. A Argélia, a agenda da seleção brasileira. Brasil e Austrália, no dia 25 de setembro, às 7 horas, na capital australiana. Brasil e Austrália, portanto, no dia 29, às 7 horas, em Brisbane. Brasil e Índia, no 3 de outubro, às 11 horas, em Calcutá. Brasil e Japão, no dia 14 de novembro, às 7h15, em Singapura. Brasil e Singapura, no dia 17 de novembro, às 7 horas, em Singapura. É a agenda da seleção brasileira. Meus amigos, campeonato brasileiro, o Augusto já deu de primeira aí pra gente a rodada, que é a rodada, uma rodada muito importante e que tá uma briga acirrada entre Palmeiras e Flamengo, diferença de um ponto apenas, e tem muito campeonato brasileiro pela frente, todo mundo sabe disso, tem muito brasileirão pela frente, a expectativa é de grandes jogos, né? E de repentemente quem está atrás pode chegar se Palmeiras e Flamengo titubear. Nós já sabemos disso. Amanhã, 16 horas, lá em Bragança Paulista, no estádio Cícero de Souza Marques, o Bragantino estará recebendo o Bahia. Amanhã, às 16 horas. Também amanhã, às 18h30, São Paulo e Atlético. São Paulo, o tricolor paulista e o Galo, jogando no Murumbis. Esse jogo está marcado para o novo Murumbi. 11 horas e 45 minutos. Também amanhã, às 21 horas, tem o clássico no Maracanã, Fluminense e Vasco. Tricolores estão engasgados com o Vasco. O Vasco eliminou o Fluminense da Copa do Brasil. E vai ser uma briga de cachorro grande lá no Maracanã. Amanhã, às 21 horas, né? Fluminense e Vasco, clássico carioca pelo Campeonato Brasileiro. Segue o Brasileirão, domingo, 11 horas, tem Curitiba e Mirassol em Curitiba, no estádio Major Couto Pereira. Às 16 horas de domingo, o Cruzeiro receberá o Atlético Paraná no Mineirão. Bom jogo, hein? Tanto para Cruzeiro, que vai tentar a reabilitação, perdeu para o Vasco, como também para o Atlético do Paraná, que vem de empate com o Fluminense em 3-3. No domingo, às 16 horas, lá na Arena Beira Rio, de ressaca, eliminado da Copa do Brasil, o Internacional recebe o Santos, que cresceu bastante nas últimas semanas. Inter e Santos, às 16 horas, lá no estádio da Gigante da Beira Rio. Também às 16 horas, lá no Mangueirão, o Clube do Remo recebe o Flamengo. Clube do Remo e Flamengo, lá no Mangueirão, em Belém do Pará. E um jogão às 18h30, Botafogo e Palmeiras, lá no Nilton Santos. O Botafogo precisa ganhar, o Palmeiras também. E na segunda-feira, um jogo Corinthians e Chapecoense para preencher a segundona. Também na segunda-feira, aliás, Corinthians e Chapecoense é domingo, gente, às 19h30. Somente um jogo na segunda-feira, que é às 20 horas. Vitória da Bahia no Barradão, vitória de ressaca, eliminado pelo Vasco, e Grêmio, em alta, eliminou o arquirrival Internacional na Copa do Brasil. O jogo será às 20 horas, na segunda-feira, pela Copa do Brasil, e a expectativa é de um bom jogo também. Vou fazer um resumo do nosso programa, o resumo que aconteceu no campeonato, que aconteceu no programa de hoje. Campeonato regional, a expectativa dos torcedores do Itararé. Ontem eu adiantei que haverá mudanças. E, aliás, eu não esperava tanto assim. Mudança radical, né? Haverá mudanças. 6 jogadores estarão estreando, estarão vindo novos, caras novas, para o jogo de domingo pela manhã, às 10h30 contra o Palmeiras. E a gente sabe que é jogo duro, jogo difícil. Quem tiver com esperança muito grande de ser um jogo molengo tempo, eu acho que vai se enganar. Porque é jogo difícil. É jogo pega pra capar. Pois é. Tem 6 novos jogadores. Quero mandar um abraço pro Márcio Morello. Márcio Morello tá sempre ligado no nosso programa. Perguntando se tem ingresso antecipado. Acredito que não. Pelo menos não nos passaram essa informação com relação a ingresso antecipado, viu, Márcio? A informação é que adquira-se o ingresso na portaria do estádio Emílio Ribeiro, que é o estádio do Palmeiras. Então, o Itararé tem novidades, grandes novidades, né? E o torcedor pode esperar um time muito mais entrosado, muito mais buscando a vitória diante de um terrível adversário, que é o Palmeiras, tá? Que é o Palmeiras. Então, é terrível que eu falo no sentido de difícil, né? Palmeiras é muito difícil. É um pau com formiga, que absurdo enfrentar o Palmeiras lá no Emílio Ribeiro, não é fácil. Agora, certamente, quem vai ganhar será o torcedor, que vai se fazer presente lá no estádio Emílio Ribeiro. A torcida do Palmeiras, ela é enorme. Vai fazer uma pressão muito grande. Por isso eu chamo a atenção do torcedor, mas chamo mesmo a atenção daquele torcedor que nos acompanha, que acompanha a nossa programação esportiva, alertando da importância da rodada. Vamos aguardar. A gente coloca ponto final no programa, prometendo voltar na segunda-feira, se Deus quiser. Vamos imitar aqui o Raimundo Baragó. Divirtam-se com responsabilidade. Fiquem com aquele que sempre nos fortalece. Fiquem com Deus.

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1: Estamos de volta, eu, Débora Rajão.

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0: 7h39.
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2: Uma e seis.
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0: E eu tô chegando aqui na Sua Alcance FM para começar mais um programa Tato Sucesso nesse dia super especial. E aí, como é que você tá? Tudo bem com você? Tudo certinho? Espero que sim. Lembrando que daqui a pouquinho, a partir das 2 da tarde, você participa comigo, você fala comigo pelo 32-3574-1626. De 2 às 4, você participa com a gente. Lembrando também que de hora em hora você fica muito bem informado com o giro de notícias da parceria da Alcance com a agência Rádio Web. E tem brinde para você que está participando com a gente hoje, tá bom? 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Vamos lá! Hoje é dia 4, né, Fabiano? 4 de setembro de 2026. Tá, beleza. E o dia da semana? Que dia da semana que é hoje? Sabe falar? Afasta do microfone, Fabiano Cabeça, porque hoje é sexta-feira, sextou, minha criança. Sexta-feira maravilhosa pra gente curtir numa boa, pra você aproveitar da melhor forma possível. E claro, se você ficar ligado aqui no Alcance, aí sim vai ficar melhor ainda. Bora lá começar a Nostalgia Alcance? Nessa primeira hora a gente fala sobre temperatura, a gente fala sobre curiosidades do dia, jogos do final de semana e muito mais. Agora o B9, programa Tato Sucesso no ar pra você, começando do ano de 1997. Aprende a contar aí, Gabriel ou Pensador? 2, 3, 4, 5, 6, 7, 8. Ouviu essa música? Não conhece? Vai conhecer agora.
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0: Fala comigo aqui no Alcance, agora 1h20. Você curtiu essa primeira sequência com o som de Gabriel Pensador, 2345678, do ano de 97. Também no ano de 97, o som do Charlie Brown Jr., O Coro Vai Comer. Na verdade, as três músicas foram do ano de 97. Think About, a música Coisa de Maluco. Vou contar a história rapidinho dessa música da banda Think About, que começou lá em 1997 e continuou, né, fazendo sucesso pelo Brasil até o momento, né? Na verdade, não é aquele sucesso, eles continuam trabalhando, vamos dizer assim, continuam trabalhando. E o nome da banda saiu de um trocadilho do termo Think About, né? Então, tem essa brincadeira. Então, veio a banda Think About com essa música Coisa de Maluco. Então, um detalhe, apesar dela a banda estar nativa, a banda não conseguiu emplacar mais nenhum sucesso. Por isso, por conta disso, eles figuram na 11ª posição da lista Os 15 Maiores One Hits Wonder Brasileiro, elaborada em 2012 pelos sites Tenho Mais Discos Que Amigos. A lista das 5 nacionais da banda que mais tocou nos anos 90. E também elaborada em 2013 pelo site Click RBS, a lista Os 9 Artistas de Uma Música Só. É, gente. Vamos falar que tá essa música aí nos anos 90, ela tá entre as 10 mais tocadas dos anos 90. Porém, que a banda só lançou essa música, né? E tem vários artistas de uma música só. O Think About é uma delas. A música Coisa de Maluco. Vamos lá, temperatura nesse momento 30 graus aqui em Tocantins, a máxima de 32, a mínima de 18, umidade do ar 47%, e o final de semana promete, né, com muita chuva e baixas temperaturas, tá, gente? Aí, ó, nós estamos falando de segunda-feira, talvez até a máxima de segunda-feira pode ser até de 16 graus, gente. Já pensou feriadão com 16 graus em Tocantins? Meu Deus do céu, né? Vamos ver como é que vai ser. Vamos ver como é que vai ser, gente, no final de semana. Mas hoje, muito calor. Amanhã ainda promete chuva, né? Amanhã e domingo. Agora 1h23 aqui no Alcance. Vamos lá, continuando relembrando. 1h23, lembrando que você pode mandar sua mensagem para participar com a gente. Participa com a gente. 32-3574-1626. Tem brinde para você. Chegando do ano de 2000, Exalta Samba. Eu e você, sempre.
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0: Galo, com Gilberto Gil, Céu da Boca. Também tivemos aí o som do Terra Samba, com a música Libera Geral. A música que é do ano de 97, mas porém essa versão aí é o seguinte. Essa versão dessa música, ela foi lançada no Carnaval de 99, num DVD e disco ao vivo, que fez muito, muito sucesso com outras músicas, tipo Carrinho de Mão, Deus é Brasileiro, Tô Fraco, né? Com várias músicas, o Axé Brasileiro. Também tivemos o ano de 2005, a música foi lançada em 2004, mas fez sucesso no Carnaval de 2005, com a banda Jamil e Uma Noite Praieiro, e começamos com Exalta Samba e Jorge Aragão, do ano de 2000, Eu e Você Sempre. Agora 1h40, boa tarde você que está chegando aqui agora, vamos de curiosidades. Olha só, gente, uma curiosidade, vamos falar da aniversariante do dia? Sabe quem está completando 45 aninhos hoje? Né? Ela nasceu em 1981. Eu estou falando da nossa diva, a Beyoncé. A galera fala o nome, Beyoncé, Beyoncé. Né? Você pode chamar da forma que quiser a nossa lindíssima Beyoncé. Em janeiro de 2012, uma nova espécie de mosca foi batizada como olha só, até esses nomes científicos eu vou te falar, tá? Escaptia Beyoncia. O nome foi homenagem à cantora Beyoncé. Assim como ela, o inseto tem um traseiro avantajado. Além disso, a mosca foi encontrada em 1981, mesmo ano que Beyoncé nasceu, né? Possui belos dourados abdômens e remete a roupas usadas no clipe da música Bolt Alicio. O nome criativo chamou a atenção de muita gente, mas que critérios são levados em conta para batizar seres vivos? É, gente, não faço a menor ideia. Tem cada nome, na hora que a gente vê uns nomes aí que o pessoal coloca das crianças, que é o caso sério. Não, mas a nossa Beyoncé, por ela ser a Beyoncé, ela pode ter esse nome de boa. Então vamos lá, vamos relembrar a música da aniversariante de hoje. Beyoncé completando, eu falei 45, isso? 45 anos. E em 2008, ela gravava essa música aqui. Hello, bora ver!
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0: comigo aqui no Alcance, Nostalgia Alcance, tivemos o som dela, aniversariante de hoje, Beyoncé, a música Hello, do ano de 2008, e Marcelo D2 com a música Qual é, do ano de 2003, o álbum A Busca da Batida Perfeita, e ele tá procurando. Vamos falar rapidinho sobre a rodada do Campeonato Brasileiro de Futebol, que tem a 26ª rodada neste final de semana. Vamos ter os seguintes jogos. No sabadão, vamos ter Red Bull Bragantino e Bahia, São Paulo e Atlético Mineiro. Também vamos ter o clássico carioca às 21 horas, Fluminense e Vasco. No domingo, às 11 da manhã, você faz o seguinte, você para tudo que você está fazendo. Olha só, hein, gente. 11 horas da manhã, ou aquele horário de almoço bonito, você vai parar tudo que você está fazendo para assistir Coritiba e Mirassol. Que jogo, hein? Nossa, quem é o gênio que faz um negócio desse, colocar Coritiba e Mirassol 11 horas da manhã, num domingo? Eu vou te falar. Também temos às 4 da tarde, no domingo, Cruzeiro e Atlético Paranaense. Às 4 da tarde, Internacional e Santos. Também no domingo, às 4 da tarde, Remo e Flamengo. Às 18h30, no domingão, tem Botafogo e Palmeiras. Às 19h, na Neoquímica Arena, né? Ele, o Corinthians, vai jogar contra a Chapecoense. Se não ganhar da Chapecoense! Né? 7h30. Pior que... Ah, não, essa hora eu vou estar cantando. Meu Deus do céu, na hora do jogo. Faz parte, né? Eu vou estar lá no bolandinho. Já até faço... Vou até aproveitar já o momento... Para estar convidando você que tiver de bobeira, você vai lá no Pesque Bag Bolandini nesse domingo. Tem Companhia do Forró a partir das 5 da tarde, tá? Pesque Bag Bolandini fica entre o Bavis e o Rio Branco. E continuando aqui, falando dos jogos, aí na segunda-feira vai ter Vitória e Grêmio fechando a 26ª rodada do Campeonato Brasileiro de Futebol. Agora 1h52, depois vamos continuar com sequência nostálgica. Lembrando que daqui a pouquinho, a partir das 2 da tarde, você participa comigo, você fala pelo 32-3574-1626 e tem brinde. Eu acho que eu ainda não postei o brinde lá no status no nosso contato, né? Vou postar agora. Enquanto isso, você ouve o som de Márcio e Goró. Vamos relembrar alguns funks das antigas? Vamos! Deitados na Areia, do ano de 1997.
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0: Fala comigo aqui no Alcance. Nós tivemos o som de Márcio Goró, Deitados na Areia. Também tivemos o som de MC Marcinho, Glamurosa, do ano de 2001. E fechamos com Mr. Mu, com a música Desconhecida. Um detalhe bem clássico dessa música é o seguinte, gente. A Desconhecida, o Mr. Mu gravou ela em 1995. Fez muito, muito sucesso nessa época, essa música. Porém, como a música também que eu toquei essa semana... Acho que foi essa semana. O Latino gravou também, no ano de 94, a música Cadeira de Rodas, que eu falei que é do Fernando Mendes. A Desconhecida também é do Fernando Mendes. Falei que o Fernando Mendes tem várias músicas espetaculares, músicas incríveis, e é uma dessa, a Desconhecida. E eu acho até engraçado que essa música Desconhecida, a gente faz ela no baile, né, na versão mais assim, de bolero, que o pessoal gosta muito. Numa tarde tão linda de sol, ela me apareceu. Música maravilhosa, você curtiu aqui no Alcance. Esse foi o Nostalgia Alcance 12:05, um breve e rápido apoio cultural. Ô, gente, fala uma coisa pra vocês. Fala pra você que tá me assistindo no TikTok nesse momento e também tá ao vivo pela 104,9 no aplicativo, em rádio. Olha, presta atenção, gente. Presta atenção, hein? Tem sorteio de 2 brindes. Bem, tecnicamente são 5, tá? Vão ser 4 ingressos. Ingresso, Fabiano Cabeça? Sim, ingresso. E um brinde já tradicional, da sexta-feira, ok? Beleza? Tá com dúvida? Você tá com curiosidade? Você, Fabiano Cabeça, o que é o brinde? Fala comigo. O que é? Vou contar pra vocês. Depois apoio cultural. Agora, se você tiver com aquela curiosidade, você vai lá, dá uma olhadinha lá no status da Rádio Alcance, tá lá a foto dos brindes, falando o que vai rolar, beleza? Então, espero você. Aguenta aí, daqui a pouquinho já aproveita, manda sua mensagem, participe e fala comigo. Agora 12:06, boa tarde.
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9: Alcance FM 104.9. atenção para esta nota de falecimento. 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
20: 12:12.
21: Sexta-feira, 4 de setembro de 2026, esse é o Giro de Notícias. Eu sou Breno Zonta e você acompanha os destaques do momento. O relatório da Polícia Federal que embasou a decisão do ministro Alexandre de Moraes, que pediu abertura de investigação contra o ministro André Mendonça, aponta viés político na produção de documentos sobre Fábio Luiz, conhecido como Lulinha. Em mais de um trecho, a PF assinala que integrantes da corporação registraram conclusões sem lastro probatório, ou seja, sem provas, envolvendo o filho mais velho do presidente Lula. Interlocutores de Davi Alcolumbre disseram para a reportagem da colunista Mônica Bergamo, da Folha de São Paulo, que o presidente do Congresso Nacional já discutiu a possibilidade de apreciar um pedido de impeachment contra o ministro André Mendonça. Senadores próximos a Alcolumbre entendem que o ministro do Supremo Tribunal Federal mandou investigar autoridades das quais Mendonça é desafeto, como o próprio presidente do Congresso. Depois que Alexandre de Moraes usou o chamado Inquérito das Fake News, do qual ele é relator, para quebrar o sigilo de relatórios da Polícia Federal que acusam André Mendonça de favorecer grupos políticos como relator das investigações sobre o Banco Master, o presidente do Supremo Tribunal Federal, Edson Fachin, determinou nesta sexta que o pedido de investigação de Mendonça seja excluído deste inquérito e seja anexado a uma petição da qual o próprio Fachin é relator. O presidente da corte também prometeu nesta sexta, durante evento no Palácio do Planalto, o fim do inquérito das fake news. O Conselho Superior do Ministério Público Federal abriu procedimento interno para analisar mensagens atribuídas a Daniel Vorcaro que mencionam o Procurador-Geral da República, Paulo Gonet, no contexto das investigações relacionadas ao Banco Master. A iniciativa foi tomada após pedido apresentado por parlamentares do Partido Novo. O Giro de Notícias é uma produção da Agência Rádio Web. Texto e apresentação, Breno Zonta. Edição, Mário Melo.

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0: 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Agora 12h19, vamos com a sua participação. Lembrando, você participando com a gente hoje, está concorrendo aquele copo tradicional de açaí, né, da Palititas. E também, olha só, hein, gente. Presta atenção no serviço. Vai ter a festa, o primeiro quintal do samba, nesse domingo, às 11 da manhã. Vai ter almoço, galinhada completa. E vai ser no Galpão da Magrama, em Tocantins. Lembrando que só pode ingressos antecipados, tá, gente? Não haverá venda de ingressos no local. E se você estiver participando, você não vai comprar ingresso. Você vai ganhar ingresso. Eu vou estar sorteando 4 ingressos aqui hoje. 4 pessoas vai ganhar esse ingresso. Entendeu? Já pensou você bater aquela ganhada completa de boa, participando da programação? Tá querendo participar? E detalhe, né? Além da ganhada completa, tem pagode, tem baita samba, jeitinho brasileiro, Miller Salles, né? Grupo na resenha, pagode do Jefinho. Então vai ser uma festa maravilhosa, é só você participar com a gente. Vamos lá, então vamos começar? Vamos começar a participação de hoje? Bora! A Verinha tá ligada com a gente, mandou aquele boa tarde, desejando um ótimo final de semana. Valeu Verinha, obrigado minha amiga. Opa, errei o emoji aqui, ó. Ana, minha amiga Ana Cosméticos, também sempre ligada com a gente, mandando aquele boa tarde. Meu amigo Zé Lúcio, fala Zé Lúcio. O Felipe Soares, que vai mandar a primeira de hoje aqui, ó. Boa tarde, beleza? Queria pedir uma música pra nós aqui na Metalúrgica do Ivaí. Era um garoto que, como eu. Ô, Felipe. Cara, eu tava despreparado aqui. Eu tava despreparado. Mas eu vou. Não, pera um pouquinho. Eu não posso deixar passar essa piada, não, gente. Ele escreveu desse jeito mesmo. Ai, ai, ai, gente. Ele mandou, ó. Vou repetir como ele colocou aqui na participação, tá, gente? Vamos lá. Vamos fazer de novo, hein? Ó. Felipe, tá mandando aqui, boa tarde, beleza? Queria pedir uma música pra nós aqui da Metalúrgica do Ivaí. Era um garoto que, como eu. Era um garoto que, como eu, amava os Beatles e os Rolling Stones. Coloca o nome completo da música, Felipe! Brincadeira, meu amigo, obrigado, tá? Obrigado pela sua participação. Valeu, tamo junto. Mais, quem tá ligado com a gente também aqui, ó. Mandando boa tarde. Cadê? Boa tarde, quem mandou? Ah, é a Morena que mandou, ó. Boa tarde. Boa tarde, Morena, tudo bem? Meu amigo Cadu também ligado com a gente, mandou que ele fala comigo. Boa tarde, coloca pra nós aqui, Plebe Hood, Carta aos Missionários. Vou oferecer pra galera do Pop Rock das Antigas. Valeu, muito obrigado, um ótimo final de semana. Tamo junto. Meu amigo Nilson Machado também ligado com a gente, pediu uma sequência pra curtir aqui, ó. Oferece pra esposa Paula e todos que estão ligados com a gente. O Edson também tá ligado com a gente. Quer ver aqui o som do Scorpions, Big City Nine. Muito bem. tem a Dé ligada aqui também com a gente, mandou aquele áudio. Fala comigo!
2: Bom trabalho pra você.
0: Beleza.
2: Hoje é meu aniversário também.
0: Opa! Tchau. Que legal, que legal. Agora que eu tô vendo aqui, eu quero mandar um abraço pros aniversariantes de hoje aqui, ó. Da minha amiga Dé, né? Lá da Pindaíba. Então, Dé, parabéns pra você, felicidades. Muitos e muitos anos de vida, minha amiga. Obrigado sempre pelo carinho que você tem com a nossa programação. O seu Geraldo também, completando 82 anos lá no bairro Grama. E a Valéria, né? Valéria, esposa do Marcelo. Valeu, então Geraldo, a Valéria e a Dé, aniversariantes de hoje. Vamos de música? Vamos de música então, vamos de música. Então lembrando, tem ingresso e tem açaí para ser sorteado, é só você mandar sua mensagem e falar comigo.
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0: Que no alcance agora 2h46, você participando, você mandando a sua mensagem, falando comigo aqui no alcance. Vamos lá, continuando a participação, lembrando que você que está mandando sua mensagem está concorrendo a um copo de açaí da Palititas e 4 ingressos do almoço que vai acontecer na Magrama, que é aquele grande pagode, né? Vai ter um pagode e um almoço também, tá bom? Lembrando que não tem ingressos antecipados, você participando aqui com a gente, está concorrendo esse ingresso, vai entrar numa boa. Beleza? Igual o Adriano. Adriano, fala comigo!
1: Fala, Fabiano Cabeça.
0: Fala.
1: Eu quero mandar uma música para o Tony Moreira. E vou mandar para a Gracinha.
0: Certo.
1: E vai para o Salvo Canto, se ela que vai fazer aniversário amanhã, viu? E tá ligado no 104,9.
0: Opa.
1: Eu vou mandar também um abraço para o Rogério Batacolinho, manda pra Alovene.
0: Certo.
1: Falou, Fabiano Cabeça.
0: Valeu. Que mais?
1: O nome da música é Chapeludo, né?
0: Opa, aí. Ela gosta demais, é dele. É do Chapeludo. Nós vamos ver na sequência aqui. Show de bola, valeu, Adriano. A Michelle também ligada com a gente, mandou aquele boa tarde.
2: Fabiano, boa tarde, Fabiano, aqui é Michelle. Fabiano,
0: tudo bem, Michelle?
2: Manda a música aí do Beto Pecado aí, Menos é Mais, tá bom? Vou mandar pra todo mundo que gosta de curtir um pagodinho aí, tá bom?
0: Claro.
2: Sextou, Fabiano, véspera de feriadão, prolongar, lasqueira.
0: Aí sim, valeu, Michelle. Marcele também ligada com a gente, mandou aquele boa tarde, Fabiano, boa tarde, Marcele. A Andressa também ligada com a gente, mandando aquele boa tarde. Eu quero, isso, tá participando do sorteio. Mais mensagem, mais fala comigo.
3: Ô, Fabiano, como é que tá? Bom?
0: Bom.
3: Aqui, deixa eu falar com você aqui, é o Wagner, da Pinaíba.
0: Fala, Wagner.
3: É, esposa da Jandaíra da Pinaíba.
0: Beleza.
3: Ela tá fazendo versão aí, tô mandando um almoço pra ela. Vitidinho preto. Alô?
0: Show de bola.
3: Alô, Fabiano.
0: Valeu demais. Valeu, Wagner. Então, parabéns aí pra Dé também, né? Valeu, meu amigo. Obrigado pela sua participação. Magda Caporal também tá mandando aquele boa tarde. Boa tarde, Magda. Preta do Bairro Grama também ligadinha com a gente, mandando aquele boa tarde. Boa tarde, Preta. Tudo bem? Deixa eu dar uma olhada aqui, ó. Cadê? Vamos fazer o seguinte, vamos com um pouco de música? Bora com música. Você vai mandando a sua mensagem, você vai participando, você vai falando comigo aqui no alcance agora 2h48.
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1: Vamos lá, continuando com a nossa participação, agora 3h10, lembrando que tem brinde para você que estiver participando com a gente. Quem tá participando aqui, vamos dar uma olhada aqui, vamos lá, cadê? Minha amiga Nancy, que eu tive a satisfação de conhecê-la nessa semana na festa do jubileu. Tudo bem, Nancy? Boa tarde.
2: Oi, Fabiano, boa tarde, tá joia, Fabiano? É, Nancy. Aqui, toca aí para mim, fazendo um favor, o grupo Revelação. Amor Sem Fim.
1: Uhum.
2: Quero oferecer para todos os ouvintes, para vocês aí da rádio, para as meninas aqui da Giovanni aqui, da padaria da Giovanni aqui também.
1: Uhum.
2: As meninas da Zayn. Tá bom? Para todos que estão ouvindo, para os que fazem aniversário hoje. Tá bom? Um abraço.
1: Para você também, Nancy. Muito obrigado pela sua participação, minha amiga. Mais mensagem, mais fala comigo.
3: Boa tarde, Fabiano. Opa. Queria ouvir a música Peão Todo Tatuado. Meu nome é Antonella.
1: Muito bem, Antonella. Obrigado, minha amiga. Obrigado. Obrigado pela sua participação, tá? Vamos lá, essa música é uma das músicas mais tocadas aqui na Rádio Alcance. Ah, aqui ó, Romário também ligado, fala comigo. Toca pra nós, agora somos ex, camisa suada. Oferece pra irmã Silvana, que está fazendo aniversário hoje. Parabéns pra Silvana, felicidades, muitos anos de vida. A Luciana também tá ligada com a gente, tá mandando aquele boa tarde, que eu vi sexta-feira, sua linda. Oferece pra Jane, pra Ritinho e pra Anne. Valeu, beijo pra vocês tudo aí, ligados no Alcance. Helenice também ligada com a gente, mandando aquele boa tarde. A Luana, ligadinha com a gente, mandando aquele boa tarde também. Vamos marcando aqui, eu tenho que marcar também. Tá, conforme a pessoa manda só boa tarde. E eu vou nessa, vamos nessa, vamos lá, fala comigo!
4: Oi, boa tarde, queria oferecer uma música para participar da tarde sucesso. A Verinha. Pra minha irmã Camila, que tá aniversariando hoje.
1: Opa, beleza, valeu, Ana Cardoso. Então, parabéns pra Camila. Felicidades. Muitos e muitos anos de vida. Elisângela Leandro também tá ligada com a gente, tá mandando aquele boa tarde. Quem mais? Adriana Soares ligada com a gente, mandou aquele boa tarde. Sextou, quer ouvir a música do Panda, Corpo Nu, oferecendo para os filhos Alan, o Rian e o Cauã, para todos que estão trabalhando e curtindo a rádio. E sexta-feira top, com cheirinho de feriado prolongado. Aí você gosta, né, Adriana? Você gosta, né? Ai, você gosta. Quem não gosta daquele feriadinho prolongado, né? Oh, meu Deus do céu. Show de bola. Beleza. Valeu, Adriana. Obrigado, tá? Obrigado pela sua participação, minha amiga. Brunelli também ligada com a gente, mandou aquele boa tarde. Fala, Brunelli, boa tarde, minha amiga. Quem mais tá ligado aqui no alcance? Aqui, ó, Simone, minha amiga Simone também, mandando aquele boa tarde, Simone. Vamos de música? Bora de música aqui no alcance. Você vai ficando ligado, curtindo a 104,9 e participando com a gente.
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13: 12:35.

0: entrar em contato aqui com a gente, beleza? Tranquilo? É, Nilson, acaba sem querer, né? Acaba sem querer, fala, escapando alguma coisa, né, gente? Oh, meu Deus do céu. O pessoal não deixa passar nada, sempre ligados com a gente. Marcelo ligado com a gente, mandou, ô, Fabiano Cabeça, boa tarde. Toca o rapa aí, ladrões. Não posso mandar oferecimento ao vivo em respeito, né, ao período eleitoral. Mas o recado tá na primeira letra do nome da música. Tudo bem, né? Tá fácil ser brasileiro não, meu amigo. Mas os bons ainda são a maioria, é verdade. Deus abençoe, bom final de semana. Tamo junto. Mandou uma foto legal aqui, hein? Deixa eu aproximar. Eu tô ficando velho. Deixa eu dar uma olhada. Olha, rapaz, Sirima. Perto da sua casa aí, ô Marcílio. Que legal, hein? Aqui no Melão, só escuta a Rádio Alcance, além da Sirima. A Urutau. Peixe frito. Como diria a figurinha que mandou. É de cair o queixo. Tamo junto. Ô, Marcílio, vou até colocar essa música primeiro lá. Primeiro. Ó. Ladrões, vamos lá. Vamos colocar a música em primeira aqui, né? É, deixa o recado foi passado. Nilcim falou assim, ó, eu ouvo o Fabiano Cabeça. Você gostou, né, Nilcim, da música que o Felipe mandou, né? Era um garoto que como eu. Aí ele, pô, aí me quebrou, né, cara? É, me quebrou, aí me quebra. Rapaz. Ô, gente. Vamos lá, tem mais mensagem, tem mais. Fala comigo aqui, ó. Boa tarde, Fabiano. Queria ouvir a música do Geninho, Cabelo Cacheado. Oferece pro esposo Jarnel, para os filhos do Luiz Otávio, Maria Clara. Beijo pra Maria Clara. Também pro Ravi. Obrigado. Ana Paula também ligada com a gente. Quer oferecer a música Só Love. Oferece pro Nilcinho. Andressa ligada com a gente. Quer ouvir Tempo Perdido. A música Tempo Perdido. Beleza, bora ouvir. Eu vou fazer até uma brincadeira aqui, que a música Tempo Perdido, minha amiga Sônia, que tá lá no ginásio, gosta de ouvir na versão da Chinela de Palha. Nós vamos colocar, nós vamos fazer ela, tá bom? Vamos lá, tem mais? Fala comigo!
1: Boa tarde, Fabiana, é a Sandra. Coloca a música do Gustavo Lima pra mim. É, termina comigo antes. Meu marido Thiago, pra todas minhas amigas, pra sua família, pra você. Tchau, tchau, com Deus, um bom final de semana pra você.
0: Você também, minha amiga, muito obrigado. Valeu. Eu vou colocando as músicas aqui na participação. Cadê o do Geninho, Cabelo Cacheado? Aqui, ó, achei a música. Muito bem, muito bem. Quem também tá ligado com a gente, mandou boa tarde, ligada aqui no Alcance, é a Vanessa. Deixa eu adicionar, eu não tinha adicionado o número da Vanessa. Valeu, Vanessa, obrigado, tá? Obrigado pela sua participação. Que aí eu adicionando o número, a pessoa pode estar vendo os nossos status, tá? Que é o nosso amigo, você que participa com a gente, meu amigo. Você que fica ligado. Igual eu encontrei essa semana o Juca. Juquinha, fala Juca! Abraço, meu amigo, você que tá sempre ligado. Daldinho também, Daldinho fera. Essa galera fera do futebol, hein? Abraço. Mas fala
2: boa
0: comigo.
2: Boa tarde, Fabiano Cabeça. Sextou com gosto de querosene.
0: Vixe.
2: Tá um dia bonito aqui também, hein?
0: Tá,
2: aqui
0: tá.
2: Aqui tá lindo, hein? Sol bonito.
0: Aqui também tá.
2: O bicho vai pegar daqui a pouco. Vai ter um pagode aqui.
0: Ih.
2: Na minha rua. O bicho vai pegar, hein?
0: Opa, tão chegando aí.
2: Só alegria. Fabiano, toca pra nós aí. Eu fui namorar a preta com o Martinho da Vila. E o negão não quis deixar.
0: Ih.
2: Bom final de semana a todos. E só alegria. Um abraço.
0: Tamo junto. Valeu, seu. Muito obrigado. Laura também tá ligada com a gente. Né, toda a família aí, mandando aquele boa tarde, Fabiano, manda um alô pra todos os ouvintes. Valeu, Laura, obrigado pela audiência, pela companhia. Mais aqui é o Joãozinho, mandou boa tarde, Fabiano Cabeça, só alegria, meu garoto, saudações rubro-negras, um excelente final de semana abençoado pra todos e tchutchu. Eu não sei fazer igual ele, mas é fera, né?
3: Ô, Fabiano. Oi. Cabeça, boa tarde aqui, manda a música aí pra nós do Eduardo Costa.
0: Luciano.
3: Então, outro colega meu aqui, que tá aqui, meu sobrinho, ele quer falar com você.
0: Fala comigo.
4: Eu quero uma música do dentro da canoa, assim, embaixo do chapéu de Thiago. Do peão da

0: Fala o seu nome, velho.
1: Meu nome é Pietro. Eu queria outra música que não é essa. Eu queria uma música que só que é da boiadeira.
2: Da boiadeira, ô, gente. Que maravilha, né? Que maravilha. As participações aqui no alcance. Ai, ai, ai. É, Marcília, Siriema, ó, meu neto adora vê-las aqui no bairro. Toca aí, Siriema. Aí. Tamo junto, Marcinho. Um grande abraço, meu amigo. Ó, vamos de música. Vamos de música aqui no alcance. Você ligado com a gente agora, 3h41.
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Doug Guilherme, me dá seu coração e pedindo amor. 4-2, apoio cultural, depois do apoio volto com mais música pra você que tá ligado com a gente. Lembrando também que você, ó, você que mandou sua mensagem, tá participando do sorteio, tá? Tem sorteio pra você daqui a pouquinho, fique ligado.

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3: Paris, 4 de setembro de 2026. Vamos aos destaques desta edição. Equipes de resgate nepalesas conseguiram retirar dois trabalhadores com vida de um túnel no norte do Nepal, onde estavam presos desde a enchente de 26 de agosto, no Himalaia. São os primeiros sobreviventes a serem resgatados do canteiro de obras de uma barragem, onde as autoridades estimam que cerca de 100 pessoas ainda possam estar presas. As operações de busca continuam. Causada pelo colapso de uma geleira, a avalanche devastou a fronteira entre o Nepal e a China, deixando 1.280 mortos e mais de 5.600 desaparecidos. Os prejuízos causados pela catástrofe chegam a 2 bilhões e meio de dólares no Nepal. A Coreia do Sul avalia participar de operações para reforçar a segurança da navegação no Estreito de Hormuz, rota estratégica para o comércio global de petróleo. O governo afirma que qualquer contribuição não comprometerá a defesa do país diante da ameaça da Coreia do Norte. A disputa pelas Ilhas Malvinas voltou a ganhar força. O secretário de Defesa do Reino Unido, Wes Streeting, reafirmou que o arquipélago é britânico e que o compromisso de Londres com as ilhas é absoluto e inabalável. A declaração responde ao presidente argentino Javier Milei, que falou em ventos favoráveis para a reivindicação da soberania argentina e anunciou medidas contra projetos petrolíferos na região. O argentino Javier Milei é o convidado de honra do Fórum de Madrid, que reuniu em Santiago do Chile partidos e organizações de extrema-direita da Europa e da América Latina. O grupo celebrou uma nova era após vitórias eleitorais na Colômbia, Peru, Bolívia e Honduras. Milei convocou uma ampla união contra a esquerda, que ele considera como o mal, e que se apoderou, segundo ele, de instituições, universidades e da mídia. Na Itália, Giorgia Meloni alcançou 1.413 dias no cargo, superando assim o segundo governo de Silvio Berlusconi, que até então detinha o recorde de longevidade no país. Para marcar a data, o partido de Meloni, o Fratello d'Italia, realiza um evento no porto de Bari, no sul. Cerca de 10 mil pessoas são esperadas para acompanhar essa celebração. Aqui em Paris, 15 famílias anunciaram uma ação judicial contra a prefeitura e seus atuais e antigos gestores por suposta omissão diante de denúncias de violência e abuso sexual em atividades realizadas na pré-escola. As famílias querem que a justiça apure se as autoridades sabiam sobre os casos e se deixaram de agir para proteger as crianças. Rádio França Internacional, em parceria com a agência Rádio Web.

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0: Fala comigo aqui no Alcance, agora 4h13. 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Ó, velhinha ligada com a gente. O Saulo mandou uma mensagem aqui pra mim, ó. Falou assim, ó: boa tarde, toca uma música pro Adriano e pro Zé Rubem. Arruma uma namorada pra ele. Gente, então, ó, vamos fazer aquele áudio aqui assim agora. Assim, você nesse momento, você está à procura de um namorado? Você que está sozinha, busca alguém na sua vida? Procure Adriano do Beija-Flor. Ele quer um amor. Cabeça, fala comigo. Depois da dedicação desse locutor aqui diferente que falou pra você agora nesse momento, vamos de música. Lembrando que daqui a pouquinho tem um sorteio pra você que participou com a gente. Chegando o som do Roupa Nova, os corações não são iguais.
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0: Voltar pro meu sertão, Gileno Pontes. Tá com cara de música de ar, mas tá tudo bem. 4h32, apoio cultural depois do apoio. Venho com a última parte da programação e o sorteio, tá? Ó, o Natan Condé mandou aqui, quero participar do sorteio. Tá valendo, meu amigo, obrigado pela sua participação.
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5: 4:37.
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0: Fala comigo aqui no Alcance, agora 4h38. Quero agradecer demais a sua companhia durante toda essa semana. Você que mandou mensagem, participou com a gente. Nossa, muito obrigado. Não tenho como retribuir em palavras a sua companhia aqui. Muito, muito, muito obrigado. 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E bora pro sorteio. Hoje, o que, que tem de sorteio, Fabiano Cabeça? Tá lá no status, né? Vamos lá, vamos dar uma conferidinha no status. É o Quintal do Samba, que vai acontecer neste domingo, a partir das 11 da manhã. Vai ter almoço, ganhada completa. Lembrando que não haverá venda de ingressos no local, tá? E vai ter atrações: Baita Samba, Jeitinho Brasileiro, Miller Salles, também o Grupo Na Resenha e Pagode do Jefinho. Vai ter um pagodão, vai ter almoço, tudo de bom. E pra você que mandou mensagem aqui, tá concorrendo. Eu já vou fazer o seguinte: vai rolar 4 sorteios. É um ingresso pra cada pessoa, tá, gente? Vamos lá? Bora pro sorteio? Bora pro sorteio, então. Vamos lá. Vamos ver quem vai ganhar o primeiro ingresso.
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0: Pum. Muito bem, muito bem. Essa pessoa aqui tem um bom tempo que não ganha brinde no meu programa. Já ganhou brinde já, mas tem um bom tempo. Michele! Michele linda! Fala, Michele! Vou entrar em contato com você pra pegar o brinde. Vamos lá, vamos pro próximo ingresso. Rapidinho, rapidinho. São 5 brindes hoje, né? Vamos lá, vamos lá. Vamos ver o próximo ingresso. Pum. Muito bem! Também já ganhou brinde aqui na Rádio Alcance. A Andressa lá da Star Capas. Valeu, Andressa! Vou entrar em contato com você também rapidinho. Vamos para o terceiro ingresso. Bora!
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0: Pum. Muito bem! Essa aqui já ganhou mais coisa já. A Brunelli. Fala, Brunelli! Valeu, Brunelli. Obrigado pela sua participação. Vamos lá, próximo ingresso, próximo ingresso. Tum. Quem ganhou o próximo ingresso aqui é a Luana. Luana, então vamos lá, vamos recapitulando aqui, deixa eu anotar no papel, senão eu perco o rumo, tá? Tô falando e anotando então. Então é a Brunelli, Andressa, Luana e Michele que ganharam os ingressos, tá? Do evento que vai acontecer no Amagrama a partir das 11 da manhã, beleza? Agora nós vamos para o sorteio do tradicional açaí, né? O açaí que todo mundo gosta, toda sexta-feira, açaí da Paletitas, meu amigo Ronaldo, obrigado também pelo brinde, toda sexta-feira. Ah, quero agradecer ao Jonathan, à Roberta, né? Ao Marciano, toda a turma, a Ângela, que estão fazendo essa festa, né? Do pagode e o almoço, né? Tem principalmente o almoço, o pagode é o complemento da festa. E agradecer pelo brinde por deixar aqui na rádio, tá bom? Um grande abraço, meus amigos. E vamos lá, vamos pro sorteio do açaí. Vamos ver quem que vai levar pra casa esse açaí.
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0: Muito bem, muito bem. Eu acho que é a primeira vez que ganha. Não é a primeira vez que participa, mas acho que é a primeira vez que ganha, tá? Quem vai ganhar é a Mar-

0: Marcele. Marcele já participou com a gente da programação e tá levando açaí hoje. Marcele, vou entrar em contato com todo mundo para vocês pegarem o seu brinde, tá bom, gente? E eu vou ficando por aqui, prometendo voltar com você na terça-feira, se Deus quiser, ele há de querer, a partir de uma... que segunda-feira é feriado. Terça-feira também é feriado, porém que aquele feriado assim... mais ou menos, né? Porque feriado municipal, aí já sabe, né? Então, a gente volta na terça-feira com nossa programação. Que você tenha um final de semana abençoado, maravilhoso. Aproveite da melhor forma esse final de semana prolongado que você merece. Descansa, curte o máximo possível. E deixamos a sequência musical. Lembrando que a Rádio Alcance é 24 horas no ar no final de semana para você também. Alexa, tocar Give Him To Me. É um eletrônico pra você curtir. Bora ouvir.
1: Tá, todo mundo ouvindo.
0: Bom final de semana, valeu, um abraço.
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2: 55.
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14: 35.
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0: Louvado seja o nosso Senhor Jesus Cristo.
1: Para sempre seja louvado.
0: Em nome do Pai, do Filho e do Espírito Santo.
1: Amém.
0: O anjo do Senhor anunciou a Maria.
1: E ela concebeu do Espírito Santo.
2: Ave Maria, cheia de graça, o Senhor é convosco. Bendita sois vós entre as mulheres.
1: E bendito é o fruto do vosso ventre, Jesus.
3: Santa Maria, Mãe de Deus, rogai por nós, pecadores, agora e na hora de nossa morte. Amém.
0: Eis aqui a serva do Senhor.
1: Faça-se em mim segundo a vossa palavra. Ave Maria, cheia de graça, o Senhor é convosco. Bendita sois vós entre as mulheres, e bendito é o fruto do vosso ventre, Jesus.
3: Santa Maria, Mãe de Deus, rogai por nós, pecadores, agora e na hora de nossa morte. Amém.
0: E o Verbo se fez carne
1: e habitou entre nós. Ave Maria, cheia de graça, o Senhor é convosco. Bendita sois vós entre as mulheres, e bendito é o fruto do vosso ventre, Jesus.
3: Santa Maria, Mãe de Deus, rogai por nós, pecadores, agora e na hora de nossa morte. Amém.
0: Rogai por nós, Santa Mãe de Deus,
1: para que sejamos dignos das promessas de Cristo.
0: Oremos. Infundi, Senhor, vos rogamos, a vossa graça em nossos corações, para que nós que conhecemos pela anunciação do anjo a encarnação de Jesus Cristo, vosso Filho, por sua paixão e morte na cruz, cheguemos à glória da ressurreição. Pelo mesmo Cristo nosso Senhor.
1: Amém.
0: Rezemos a São José.
1: Glorioso São José, a quem foi dado o poder de tornar possíveis as coisas humanamente impossíveis, vinde em nosso auxílio nas dificuldades da vida. Tomai sob a vossa proteção nossos pedidos e orações, nossas

0: nossa proteção está no nome do Senhor,
1: que fez o céu e a terra.
0: O Senhor esteja convosco.
1: Ele está no meio de nós.
0: Que o Deus Todo-Poderoso abençoe cada um de nós, as nossas famílias. Em nome do Pai, do Filho e do Espírito Santo.

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3: 6 e 10.
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0: 6h38.
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0: 16h57.
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0: 7h40.
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0: 17:51.
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3: 86.
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